0: demais.
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0: esse maravilhoso Flávio José.
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0: Valeu, Berlândia!
1: Obrigado, Berlândia. Parabéns, meninos.
0: Parabéns.
1: Sucesso, a gente já
0: Deus
1: sabe
0: abençoe.
1: Que vai ser. Tchau, gente.
0: Beijo,
1: obrigada,
0: Berlândia!
1: Viu?
0: Valeu!
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0: a galera
1: sendo assim.
0: Eu, cadê a galera? É. E agora?

0: Mas que você gosta, Vicente?
1: Eu gosto. Eu gosto dessa, muito boa. Todas que você cantou.
0: Homem, você não deve enganar.
1: Pois é, pra quê, né? Eu que sou, bicho, um escravo, não faço nada, só trabalho, trabalho, trabalho, trabalho.
0: Vicente, você falando isso, as mulheres se apaixonam.
1: Não é?
0: É, bicho. Nós tá aparecendo aqui, Erasmo Carlos e Roberto Carlos.
1: Tá aparecendo, tá aparecendo.
0: Você, Roberto Carlos. É. Salva de palmas, Vicente, né?
1: Salva de palmas, Vicente.

0: a toda hora do Brasil.com.
1: Se é.
2: Respeita.
3: Se errar.
1: Vicente.
2: Oi, Jolivão.
1: Pediram pra me fazer um DVD. Esse é meu DVD com você, viu?
2: Obrigado, meu irmão.
1: Olha, se tiver um lugarzinho no ônibus lá pra mim andar.
2: Vamos viajar junto. Vamos viajar.
1: Tô junto com você, cara.
2: Olha só.
1: Que Deus falou: fica no meio dos bons, serás um deles.
2: Boa, pai.
1: Se errar
3: uma vez,
1: eu dou castigo.
3: Não, para não se acostumar.

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0: coisa boa! Gente,
1: viva Gonzaga, né?
0: Obrigado. Edson Lima, obrigado, Neto.
2: Neto.
0: Obrigado a você.
2: Só assim pra gente se rever. Ah,
0: não é isso? É.
1: Obrigado, magnífico. Edson, meu irmão, prazer imenso estar contigo aqui mais uma vez, tá bom? Obrigado. Obrigado, meninas.
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Campina Grande, vamos deixar registrado de verdade agora? Quem tá com o celular na mão, liga a lanterna do celular, vai. Vamos deixar registrado agora de verdade. Deixa o celularzinho no céu, liga a lanterna. A mãozinha pro céu, mãozinha, mãozinha, mãozinha, mãozinha. Que coisa linda, meu Deus do céu. A mãozinha lá em cima. Ó, pra lá, pra cá, pra lá. Você tem que...

Vocês são demais, gente. Que energia incrível.

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8: Garçom!
9: Oi.
8: Tem pitu?
9: Tem.

0: Top demais, menino. Se cada músico tomar uma dose, vocês vão me ver saindo carregada daqui pro carro.
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Eu acho que quando a gente gosta, a gente tem que chegar e falar. Vocês concordam ou não? Acho que quando a gente gosta, a gente tem que chegar e rasgar o verbo logo de cara pra pessoa, não é? Tem que chegar aí.

0: Agora vem comigo e canta, vai.
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1: Isso é, Túlio Duarte.
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2: Receba com palmas, José Augusto!
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0: José Augusto.
1: Obrigado, gente. Eu queria abusar um pouquinho e falar até um pouquinho demais, mas queria que vocês tivessem paciência. Esse é o primeiro DVD que eu participo como convidado e não poderia ser melhor o convite. É uma família chamada Limão com Mel, que eu aprendi a respeitar há muitos anos atrás e estou muito satisfeito de ter sido convidado. Obrigado.

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0: maravilhoso Flávio José.
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1: Ótimo dia, minha gente. Estamos chegando com Rota da Notícia, edição de sexta-feira, para a gente finalizar a semana. A partir de agora, você fica sabendo tudo o que aconteceu na área policial e no cotidiano de Santa Cruz, do Capibaribe, do Agreste e de todo o estado de Pernambuco. Vamos trazer as informações para você começar o seu dia muito bem informado. E já queremos agradecer a você que está nos acompanhando através do nosso canal do YouTube Santa Cruz Online e pelas rádios parceiras. Estamos ao vivo pela Rádio Vale, Rádio

0: cotidiano aqui da nossa região. Estaremos juntos com você até às 8 horas, nesta edição de sexta-feira, 2 de outubro de 2026. Daqui a pouquinho você confere detalhes aqui comigo. Acidente deixa motociclista gravemente ferido na PS-145 em Brejo da Madre de Deus. Homem é agredido com golpes de pá e o suspeito do crime foi preso logo em seguida na cidade de Caruaru. Caminhão carregado com bodes é recuperado após assalto no Agreste de Pernambuco. Mulher é presa após tentar matar o próprio marido com água quente enquanto ele dormia em Caruaru. Polícia apreende mais de 30 quilos de maconha em caminhonete no sertão do estado. E ainda, mecânico é detido após furtar patinete na cidade de Caruaru. Essas e outras notícias você confere aqui, agora, no Rota da Notícia. Sejam todos bem-vindos e bem-vindas, porque a partir de agora você terá uma enxurrada de informações através do nosso canal do YouTube e também através das rádios que repercutem o nosso programa. Muito obrigado pelo primeiro lugar de audiência. Você que nos acompanha em casa, no trabalho, no trânsito, é uma honra enorme estar aqui para que a gente possa concluir mais uma semana de trabalho com as informações para você começar bem o seu dia. E a gente começa trazendo detalhes de uma situação que aconteceu em Caruaru. No dia de ontem, uma mulher foi presa após tentar matar o próprio marido com água quente enquanto ele dormia. Esse caso aconteceu no bairro do Salgado. E o repórter Adeildo Silva é quem traz mais detalhes em relação a este caso.
1: Preste bem atenção, porque no bairro do Salgado, nesta tarde, aqui em Caruaru, uma mulher tentou matar o companheiro enquanto dormia. De acordo com informações da polícia, ela jogou água quente, fervendo, inclusive enquanto ele dormia. Diante da situação, ela mesmo socorreu o homem para a UPA do bairro do Salgado, aqui em Caruaru, e obtive informações há poucos instantes de que em estado grave ele foi transferido para o Recife. De acordo com as informações e a polícia militar, ela foi presa em flagrante delito, identificada como sendo Maria Eliane Assis Souza, de 49 anos, moradora do bairro do Salgado. Enquanto isso, a vítima em estado grave, identificada exatamente como sendo o senhor Lorivaldo Florencio dos Santos, de 55 anos. Ela, inclusive, presa em flagrante, foi apresentada na divisão de homicídios aqui em Caruaru e essa ocorrência foi atendida pela delegada Carolina Gonçalves, que, segundo informações, realizou o flagrante delito por tentativa de homicídio. Neste exato momento, ela foi entregue aqui no plantão policial, onde se encontra recolhida no xadrez da delegacia aqui de plantão na cidade de Caruaru. A vítima permanece hospitalizada em estado grave e foi, segundo informações da própria delegada, a vítima foi transferida para o Recife. Lamentamos tamanha violência e ela será consequentemente apresentada em audiência de custódia.
0: Ainda em relação a este caso, o repórter Adielson Galvão traz mais detalhes a respeito dessa situação que aconteceu lá em Caruaru. Vamos conferir.
2: Na tarde desta quinta-feira, o sargento Abdias e o soldado Lourenço, da GT do bairro Salgado, do 4 BPM, eles foram até a UPA do bairro Salgado, onde prenderam a Maria Elane de Assis Souza, que tem 49 anos de idade. Perfil Tubos, tudo em ferro e aço, em um só lugar. Ela estava acompanhando o marido após tentar matá-lo, justamente o Lorinaldo Florentino dos Santos, de 55 anos de idade. Ela jogou água quente no marido, que sofreu queimaduras de terceiro grau em metade do corpo. Ele foi socorrido, né, e levado lá para a UPA, onde recebeu o atendimento médico. No primeiro momento, quando ela foi conduzida aqui para a delegacia, o nosso parceiro repórter Tiago Reimer conversou com a mulher, que se defende. Ela disse que agiu devido justamente ao fato de estar constantemente sendo espancada pelo companheiro.
3: Qual foi essa situação? Espera um pouquinho, conta aqui pra gente qual foi essa situação, dê sua versão.
4: Minha versão, eu toquei nele, ele tava metendo cacete em mim. Não é da agora que ele mete cacete em mim, faz tempo.
3: No caso, a senhora jogou água quente no seu marido?
4: Foi.
3: Mas essas agressões, ele já vinha há um tempo,
4: faz
3: como
4: tempo
3: é?
4: Faz tempo já. medicado, tem que ter medicação sempre em mim. Aí chegou dessa vez, não aguentei, sacudi água no meu.
3: Como é o nome da senhora?
4: Maria Eliana, da Cisouza.
3: Ô, dona Eliana, a senhora já tem quanto tempo casada com seu esposo?
4: Acho que é 16 anos.
3: 16 anos.
4: E aí, então é quando que moro com ele.
3: Mas essas agressões, elas vêm de um tempo pra cá? Por que que surge?
4: Já faz do começo, faz tempo já que ele comete cacete em mim.
3: Mas ele é o quê? Ele é usuário de alguma coisa?
4: Não, nós dois só bebe cachaça só.
3: Só cachaça?
4: Só.
3: A senhora também tomou uma de vez em quando com ele?
4: É.
3: Mas não lhe dá o direito, né, de agredir a senhora, não é?
4: Sei.
3: Agrediu a senhora toda vez quando bebe?
4: Quando bebe, ele mete cacete. Bom, ele faz, não, mas quando ele bebe, ele mete cacete.
3: Aí agora, como é que fica a situação?
4: Sei.
3: A senhora tem filho com ele?
4: Tenho uma menina.
3: Tem uma menina. Mora com a senhora, não?
4: Mora comigo, sim.
3: Mora com a senhora. Ela viu essa situação?
4: Não. Não,
3: tá
4: na hora, não.
3: E jogou água quente, pegou onde nele?
4: Eu no corpo dele.
3: Queimou muito?
4: No rosto e não quer assim.
3: A senhora se arrepende, não?
4: Me arrependo, né? Vou fazer o quê?
3: Você tem que se defender, né? Infelizmente, é agredido, ninguém merece, né?
4: Não. Tem que nenhum.
2: Apresentada aqui na delegacia de plantão, a Maria Elane de Assis Souza, 49 anos de idade, foi autuada em flagrante. Ela será apresentada amanhã na audiência de custódia. Enquanto que o marido, o Lorivaldo Florentino dos Santos, 55 anos de idade, ele foi socorrido, né? Foi inicialmente levado para a UPA do bairro Salgado, posteriormente foi transferido para a ala de queimados do Hospital da Restauração no Recife, onde permanece internado e seu estado clínico é considerado gravíssimo. As imagens são de Luiz Henrique, a reportagem é de Adielson Galvão.
0: Vamos agora trazer recadinho dos nossos anunciantes. Em um minuto eu volto trazendo informações de um mecânico que foi detido após furtar e incendiar um patinete. Daqui a pouquinho você entende essa história completa aqui no Rota da Notícia.
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0: Minha gente, um mecânico foi preso suspeito de furtar e incendiar um patinete no bairro das Rendeiras, em Caruaru. Joanderson Andrade de Vasconcelos e Silva teria encontrado o equipamento em uma calçada. Ele colocou o patinete no próprio veículo e levou para casa. Quem vai contar mais detalhes a respeito dessa história é o repórter Adielson Galvão.
2: Numa ação conjunta de policiais aqui da 89ª Circunscrição Policial, 2ª Delegacia de Polícia aqui de Caruaru e o pessoal da equipe da CVP, ou seja, que combate a crimes violentos contra o patrimônio, essa ação resultou na prisão do Joanderson Andrade de Vasconcelos e Silva, que foi pego após ter sido flagrado por câmeras de segurança se desfazendo de um patinete que ele havia furtado e inclusive ele chegou a danificar este equipamento. O delegado doutor Alberes Costa está aqui comigo, né? Que vai justamente detalhar pra gente como se deu essa ação, doutor. O furto teria ocorrido lá na rua Amaro Gonzaga da Silveira, no bairro Rendeiras, delegado.
8: Esse local foi onde o equipamento foi localizado, né? Pela empresa. Mas o furto se deu no bairro do centro, né? Nossa Senhora das Dores.
2: Ali na Via Parque, foi?
8: Ele estava lá encostado, tendo em vista que tinha acabado o crédito, né? Não sei se foi o crédito ou a própria bateria que havia se descarregado. Então ele passou, viu ele levou esse equipamento para casa dele, né? Então, assim, o pessoal da empresa que trabalha com rastreamento foi lá nesse local onde o objeto se encontrava, não estava mais no local. Então, um outro rastreamento viu que estava nas rendeiras. Então, esse funcionário foi até esse local, que se informou das rendeiras, mas o equipamento estava no interior de uma residência, né? Mas aí ele perguntou ao proprietário da casa se ele tinha visto o patinete e tudo mais. O indivíduo disse que não, né? Então, ele depois, quando ele deixou o local, ele viu novamente que o objeto havia se deslocado. Aí, dessa feita, ela estava no mato. E no mato estava deteriorado, né? Com uma parte incendiada, mais precisamente o guidão. E foi aí que ele acionou a polícia, né? Uma equipe do CVP, como você falou, juntamente com o pessoal aqui da 89, foi até esse local onde esse equipamento estava. E nas diligências de investigação conseguiram acessar câmeras de vídeo monitoramento e viram realmente que o veículo, que esse patinete, tinha sido levado àquele local num veículo de placa tal, com branco. Então, identificando esse carro, chegou ao proprietário. E ao proprietário era exatamente aquela pessoa que tinha conversado com o funcionário, dizendo que não sabia do patinete. Mas aí foi engodo dele, logicamente a equipe viu que ele estava mentindo, que ele foi responsável por tudo isso, deu voz de prisão e o conduziu. Aqui na delegacia ele sendo ouvido, ele confirmou realmente, não tinha como negar porque o vídeo mostrava ele e o veículo conduzindo o patinete. Ele assumiu que era ele, mas deu a justificativa que apenas resolveu levar o patinete e jogar no mato, para ninguém acreditar que tinha sido ele o autor do furto e, consequentemente, do dano provocado. Mas não teve justificativa, os elementos informativos dele não condizem com a investigação nossa, não foram convincentes, digamos assim. Em razão disso, ele foi autuado em flagrante e foi apresentado à audiência de custódia.
2: Para a gente entender como é que funciona esse sistema de patinetes, né, aqui em Caruaru, a pessoa compra os créditos e anda por um determinado tempo, mas aí acabou o crédito, ele para.
8: É, exatamente. Aí o equipamento ele é deixado onde um dos créditos se extinguiram, né? E tem um funcionário da empresa que vai ao local recolher. Mas é uma mobilidade bacana, né? Para quem trabalha, para quem vai se divertir. Mas ultimamente está sendo utilizado em diversas outras coisas, né? Práticas não condizentes, né? Às vezes são crianças, né? Que a pessoa loca, me passa por criança, para adolescente, e pessoas que ficam fazendo barbaridade, já colidiram com o veículo, foram alvos de acidente. E, inclusive, foi encontrado até um abandonado no canal. Ou seja, é uma pena que isso aconteça, né? Mas essas pessoas que têm esse tipo de conduta, eles sendo identificados, eles são responsabilizados criminalmente, que foi no caso desse indivíduo, né? Logicamente que não foi ele que loucou, né? Ele encontrou o equipamento lá e resolveu fazer o que fez.
2: Talvez tenha pensado, né, delegado? Achado não é roubado.
8: Pois é, ele estava querendo prestar a bateria, viu? Ele tentou tirar a bateria, que é a peça mais cara desse veículo, que é a bateria. E,
2: inclusive, ele é mecânico, né?
8: Pois é. Ele é mecânico, mas veja, nada, nada, não faz as coisas escondido, né? Mais cedo ou mais

0: termina sendo penalizado por esse tipo de conduta, né? Poderia estar livre disso, né? Agora, responder um processo por crime de dano, né? Ao patrimônio alheio, utilizando inclusive substâncias incendiárias, né? Que qualifica o crime de dano, e por furto, né? Inapropriado, sem nenhum, um objeto que não pertence a ele, ele levou para casa dele. Então, assumiu toda essa conduta e por isso ele vai responder.
1: Ô, doutor, inclusive, esses dias um amigo meu, ele ligou para mim informando que encontrou um, ele mora na zona rural aqui de Caruaru, e que encontrou um patinete lá próximo da casa dele. Levou o patinete e guardou em casa. Aí eu o aconselhei: rapaz, deixa ele onde tu encontrar, não leva para casa, para não qualificar aí, não configurar, né, um crime de furto, porque, infelizmente, existe essa realidade, né? A empresa, ela monitora 100% dos equipamentos. Então, de repente, está procurando um que está desaparecido. Encontra ele dentro da casa de um cidadão, a empresa, é claro, vai acionar a polícia e o cara pode responder criminalmente por uma bronca, tendo boa fé, né? Justamente de preservar o equipamento, mas pode ser penalizado por conta disso.
0: Pois é, né? Ele poderia ter até uma boa intenção de guardar o equipamento assim, mas ele pode estar livre disso, né? Esses objetos são protegidos, digamos assim, pelo rastreamento, né? E a responsabilidade são de funcionários da empresa que trabalha com esse objetivo de sair recolhendo esses objetos quando os créditos se expiram ou quando a bateria também ela fica descarregada. Ou seja, é um excelente meio de mobilidade urbana, né? É um avanço, digamos assim, no meio de locomoção aqui na cidade, até de diversão.
1: Mas se vê, não vá tentar adotar. O negócio é ver e deixar lá.
0: Pois é, o que não é seu não lhe pertence. Você vai assumir uma responsabilidade que, sabe, criminal, porque vai se apropriar de um objeto que não pertence a você. Não, o que não é seu, sabe, se você não tem o patrimônio que lhe pertence, ou seja, vai se apropriar daquilo, vai responder por isso, né? Então, eu acho que se vê lá, sabe, o patinete, seja o que for que não lhe pertence, deixa lá no cantinho que com certeza o dono vai aparecer. A não ser uns objetos que, né, configura logicamente alguém que perdeu um aparelho celular, que se você encontrou, leva até a delegacia, também não pode se apropriar, né? É crime, se apropriar de objeto achado. Às vezes a pessoa pode encontrar um objeto e dizer, não, o que é achado, não é roubado, não tem esses ditados. Responde também criminalmente por isso. Se foi encontrado com um objeto que ele achou e não pertence, ele vai responder por isso. Então, fazer as coisas certinho, viver de bem, porque você vai ficar livre de todos esses atropelos.
1: Ok, obrigado então, delegado Alberes Costa, né? Aqui da 2ª Delegacia de Polícia, aqui de Caruaru, falando acerca aí da prisão do Joanderson Andrade de Vasconcelos e Silva. As imagens são de Luiz Henrique, repórter Adielson Galvão.
2: Obrigado, Adielson, pelas informações. Nós vamos agora para o intervalo e daqui a pouquinho voltaremos trazendo detalhes de um acidente que aconteceu na PS-145 em Brejo da Madre de Deus. Continua acompanhando a gente. Voltamos daqui a pouquinho.
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5: Estamos de volta aqui com Rota da Notícia e queremos agradecer a você que está nos acompanhando nesta manhã de sexta-feira. Desejar desde já um final de semana de muita paz, né? E que você possa aproveitar bastante o seu final de semana. Mas até as 8 horas da manhã, temos muito conteúdo para compartilhar contigo aqui no nosso Rota da Notícia. E a gente já volta trazendo detalhes de um acidente que aconteceu no início da tarde de ontem e deixou um homem de 31 anos ferido. Esse caso aconteceu na PS-145, em Brejo da Madre de Deus. De acordo com informações, a vítima, identificada como Gabriel de Melo Nunes, seguia pela rodovia quando, ao chegar nas proximidades do sítio Furnas, perdeu o controle da moto e caiu. Populares que passavam pelo local fizeram os primeiros atendimentos e acionaram a equipe do SAMU. A equipe foi até o local e socorreu a vítima para a UPA Mestre Camarão. Ele estava com uma lesão grave na perna direita e várias escoriações pelo corpo. Devido à gravidade dos ferimentos, Gabriel foi transferido para outra unidade hospitalar e ainda não temos nenhuma atualização a respeito do estado de saúde dele. Não foi repassada também informações do que pode ter ocasionado este acidente. A gente traz detalhes agora para você de uma moto com adulteração que foi recuperada pelo efetivo da Guarda Civil Municipal. A nossa equipe de reportagem traz detalhes completos agora aqui no Rota da Notícia.
6: A Guarda Civil Municipal de Santa Cruz do Capibaribe, efetivo da ROMU, recuperou uma motocicleta adulterada aqui e apresentou na Delegacia de Polícia Civil de Santa Cruz do Capibaribe. Nós vamos conversar agora com o GCM Marcelo, que esteve presente na ocorrência. Boa noite, guerreiro.
7: Boa noite a todos. O efetivo estava em rondas ali no bairro da Malhada, quando se deparou com uma motocicleta 150 de cor cinza estacionada, com sinais de adulteração. O efetivo desembarcou, foi feita a consulta, e nessa consulta, de fato, foi constatado que motor e chassi estavam adulterados. Um cidadão se aproximou do efetivo, alegando que seria o proprietário da motocicleta. A gente indagou a ele como ele fez a aquisição dessa motocicleta. Ele falou que fez uma troca em uma motocicleta Beach e fez uma volta aí de R$ 1.500. Porém, o proprietário dessa 150 falou para ele que ele não conseguia repassar para o nome dele, tendo em vista que essa motocicleta tinha muitos débitos. Enfim, ele fez a aquisição dessa motocicleta, está com menos de um mês, e estava rodando com essa motocicleta. Porém, a gente constatou que a motocicleta tinha sinais de adulteração. Proprietário e motocicleta foram conduzidos para a delegacia.
6: O fato chama a atenção justamente pela incidência de casos desse tipo e dessa natureza aqui na cidade de Santa Cruz, não é isso?
7: É possível, o efetivo está preparado, está nas ruas, está acompanhando e está vendo. E quando a gente se depara com situação como essa, a gente consegue identificar e consegue fazer aí a abordagem e posteriormente a condução para a delegacia.
6: Ao chegar na delegacia, quais procedimentos foram adotados?
7: A gente entende que ele foi vítima também, a gente passou as informações para a autoridade policial, onde foi colocado uma portaria, ele vai responder em liberdade, mas acabou perdendo o réu primário, acabou perdendo a sua motocicleta, teve um prejuízo aí, um valor estimado aí em R$8.000, tendo em vista que ele não procurou um órgão competente, que seria o Detran, fazer a vistoria, para tentar passar essa motocicleta para o seu nome.
8: O proprietário da motocicleta tinha alguma passagem pela polícia, histórico policial?
7: Não, não, foi a primeira passagem dele, foi a primeira vez que ele entra em uma delegacia.
8: A gente agradece pelas suas palavras. Se quiser acrescentar mais alguma coisa e destacar o efetivo presente na ocorrência, por favor, fique à vontade.
7: É falar o que eu falo sempre, a Guarda Civil Municipal de Santa Cruz de Capibaribe não vai conseguir fazer tudo, mas tudo que tiver ao nosso alcance, vamos estar fazendo. O efetivo que está composto a guarnição hoje é esse que vos falo, GCM Marcelo, GCM Eliel Abílio, GCM João Pedro.
8: Então está aí. Estas foram as palavras do GCM Marcelo, que esteve presente na ocorrência, que apresentou uma motocicleta adulterada aqui na Delegacia de Polícia Civil de Santa Cruz do Capibaribe. Com imagens de Ademilton Silva, a reportagem é de Bruno Oliveira para o Santa Cruz Online.
5: Obrigado, Bruno, pelas informações. Agora nós vamos trazer recadinho dos nossos anunciantes e já voltamos. Um minuto apenas. Já já tem mais informações aqui para você.
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5: Um caminhão carregado de bodes foi tomado em assalto na zona rural de Passira, no Agreste Pernambucano. Durante a ação criminosa, o motorista foi levado pelos assaltantes e mantido em cárcere privado. Após o roubo, equipes de segurança realizaram buscas na região. Durante a noite, o caminhão foi localizado nas proximidades da divisa entre Caruaru e Riacho das Almas e foi recuperado pela Polícia Militar. Um dos suspeitos, identificado como Luan Mateus, de 24 anos, foi preso em flagrante. Segundo as informações, ele foi autuado por roubo de veículo e roubo de carga, sequestro e cárcere privado. O caso foi registrado e está à disposição da Justiça, que busca identificar outros participantes desta ação. Olha, minha gente, um homem de 48 anos que transportava 31 quilos de maconha em uma caminhonete foi detido pela Polícia Rodoviária Federal na BR-232 em Sertânia, no sertão do estado. A droga estava escondida dentro de fardos de ração para tentar enganar a fiscalização da polícia. Esse caso aconteceu na unidade do Cruzeiro do Nordeste, quando a polícia abordou a caminhonete. O motorista informou que estava transportando farelo de milho que seria utilizado para ração animal, mas ele não possuía a nota fiscal desta mercadoria. Ao verificar a carroceria do veículo, a equipe percebeu um volume maior do que o normal nos fardos de ração, o que acabou levantando a suspeita. Ao abrir uma das sacas, foi encontrada a droga embalada com fita adesiva. O motorista admitiu que havia pego a maconha em floresta no sertão e que iria entregar a droga em João Pessoa, na Paraíba. Ele disse que tinha passagens pela polícia por tráfico de drogas no ano passado. Este homem foi conduzido para a Delegacia de Polícia Civil de Arco Verde e ficará à disposição da Justiça para responder pelo crime de tráfico de drogas. Tem intervalo agora e daqui a pouquinho voltaremos com outras informações aqui no Rota da Notícia. Até já.
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5: Estamos de volta aqui com Rota da Notícia e eu quero aproveitar para agradecer aqui a nossa audiência, você que está nos assistindo pelo canal do YouTube, você também que está nos ouvindo através do rádio. Lembrando, né, que nós temos agora alguns dias no horário de 7 às 8 da manhã. Caso, né, a eleição não seja definida no primeiro turno, no âmbito nacional e no âmbito estadual, nós teremos a propaganda eleitoral gratuita obrigatória de volta na programação e aí o nosso horário muda novamente, tá? É bom que você já fique antenado aí por dentro dessas mudanças. Ainda na próxima semana a gente começa às 7 horas da manhã, mas quando, né, for dada a largada para o segundo turno com a volta da propaganda eleitoral gratuita obrigatória, a gente volta a ter outro horário e é por isso que estamos já divulgando para você ficar por dentro aí. Tem muita gente que hoje acabou perdendo o horário acreditando que o programa começaria às 7h30 da manhã, mas como a propaganda eleitoral nesse primeiro turno acabou, hoje voltamos, né, para o nosso horário habitual, que é às 7 horas da manhã. Mas deixa eu passar aqui e abraçar o Manuel Feitosa, Verineide Cavalcante, Josivaldo França, Sandra Silva, Maricélia Araújo, Amaro Lima, um abraço Amaro, Dona Anunciada, Rosa, pessoal lá no Riacho Doce, em Taquaritinga do Norte, Beta Souza também está por aqui, Ana Paula, Daniel Silva, Paula Patrícia, Inácio da Bolacha na Central de Feiras, Wallace Moura, Adelson Silva de São Domingos, Darlon Juan, José Vinícius, que está mandando abraço para o irmão Edson. Abraço também para a Daura Juliana, Silvânia Truta, Cida Nunes, Jéssica Alves, Branca Josefa, Lorena Arthur, né? Canal do YouTube duplo aqui, né? Lorena e Arthur, um abraço para vocês. E muito obrigado a todos os nossos ouvintes e internautas que nos acompanham todas as manhãs, né? Tem muita gente que nos acompanha, tem gente que às vezes me encontra na rua, sempre dá um salve pra gente e nós ficamos agradecidos demais pelo primeiro lugar de audiência em todas as manhãs. Muito obrigado mesmo a você que nos acompanha pelo YouTube e pelas rádios parceiras. Na última quarta-feira, um homem foi agredido com golpes de pá na cidade de Caruaru. O acusado do crime foi detido por policiais militares logo após o fato. O repórter Adielson Galvão traz mais detalhes desse caso.
6: Um jovem foi vítima de uma tentativa de homicídio na tarde desta quarta-feira, aqui em Caruaru. Foi na Travessa Carneiro Vilela, ali no bairro do Salgado. A vítima, inclusive, está aqui conosco, né? Já passou pelo exame traumatológico e veio para cá, para a delegacia, justamente para prestar depoimento. A Polícia Militar agiu rapidamente e conseguiu prender o indivíduo em flagrante, Jonathan Manuel Araújo da Silva, tem 24 anos de idade. O amigo, como foi? Ele utilizou uma pá para lhe matar, foi isso?
7: Uma pá, exatamente.
6: E como foi? Você fez alguma coisa? Ele não gostou?
7: Eu não fiz nada, só passei para fazer em frente dele. Quando eu voltei, eles estavam na frente bebendo e correram atrás de mim. Eu continuei andando e eles vieram. Quando eu sentei na frente da casa do meu ex-marido, eles começaram a me atacar.
6: Eles? Então não foi ele só, não. Ele estava com mais quem?
7: Mais 5 pessoas, inclusive adolescentes.
6: E o que danado tu fizeste para os caras tentarem te matar dessa forma mesmo?
7: Absolutamente nada.
6: Então qualquer pessoa que passasse ali em frente a eles teria sofrido um ataque. Exatamente. Uma criança, uma idosa, um idoso, né?
7: Exatamente, exatamente. Eles não extinguiram ninguém, não.
6: Eles desferiram quantos golpes de pá? Você foi atingido com uma pá, né? Então, foi atingido, inclusive cortou aqui uma das mãos, aliás, as duas mãos, né? Elas estão com ferimentos. Como foi? Um só estava armado com essa pá?
7: Sim, um só. Só o Pelé que estava com a pá.
6: O Pelé foi justamente o Jonathan, que foi preso em flagrante, né?
7: Exatamente, meu amigo.
6: Você já o conhecia de longas datas?
7: Nunca tinha visto na minha vida.
6: Você mora ali naquela região?
7: Eu morei lá quando eu estava casado, mas eu voltei para casa da minha mãe.
6: E esse cara, do nada, ele estava cheio de droga, né?
7: Estava cheio de droga e álcool.
6: E aí partiu para cima de você, partiu com essa pá, ele e os compassos dele?
7: Compassos dele, exatamente, exatamente.
6: Agora, a polícia só conseguiu prender ele, os outros correram.
7: Exatamente, o flagrante só foi com ele.
6: Mas assim, os outros também lhe cercaram ali para você não correr, então participaram também, né?
7: Exatamente, meu amigo.
6: Achou que fosse morrer?
7: Não, não achei, tô tranquilo.
6: O que foi que você fez para conseguir sair daquela situação?
7: Eu lutei.
6: Conseguiu lutar com os 5?
7: Com os 5, com os pés, com as mãos, para livrar o rosto, né? O crânio, que é o órgão vital, né?
6: Pois é, mas mesmo assim levasse um pião desgraçado, né?
7: Foi, mas foi gostoso.
6: Gostasse de apanhar?
7: É bom.
6: Pelo menos tá podendo contar a história, né?
7: História, quem não vive não tem história pra contar, né?
6: E ele preso.
7: E ele preso.
6: Pois é. Situação que foi apresentada aqui na delegacia de plantão de Caruaru, né? O Jonathan Manuel Araújo da Silva, 24 anos de idade, preso em flagrante pela Polícia Militar, após, juntamente com mais 4 adolescentes, terem agredido aqui o rapaz que, neste momento, vai seguiu aqui justamente para o cartório aqui da delegacia e depois vai ser liberado, né, para voltar para casa. Menos mal que acabou escapando da morte, né? Situação que aconteceu na Travessa Carneiro Vilela, ali no bairro.

0: bairro do Salgado. As imagens são de Luiz Henrique, repórter Adielson Galvão.
1: Obrigado, Adielson, pelas informações. No dia de ontem, a Polícia Militar de Pernambuco enviou 1.852 policiais militares para reforçar a segurança no interior do estado durante as eleições deste ano. No total de policiais deslocados, 1.449 foram destinados para o Agreste e 403 seguiram para os municípios do sertão pernambucano. O efetivo terá, entre as principais atribuições, a escolta e proteção das urnas eletrônicas, combate aos crimes eleitorais, além do atendimento a ocorrências e denúncias registradas durante o período eleitoral. Durante o lançamento da operação, o comandante-geral da PMPE, Ivanildo Torres, destacou que o deslocamento faz parte de uma mobilização ampliada para garantir a segurança durante o processo eleitoral. Segundo ele, no dia da votação, mais de 13 mil policiais militares serão empregados em todo o estado, com atuação em 3.364 locais de votação distribuídos nos 184 municípios pernambucanos e no distrito de Fernando de Noronha. A atuação da Polícia Militar ocorrerá de forma integrada com outras instituições das áreas de segurança pública e de inteligência, envolvendo órgãos estaduais e federais. A operação tem como objetivo garantir a segurança dos locais de votação e das demais etapas do processo eleitoral, permitindo o funcionamento dos serviços e o exercício do voto durante as eleições. 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
1: Um furto de uma bicicleta foi registrado em Caruaru. Agora, eu pergunto a você, quanto tempo faz que você não ouve falar de um furto de bicicleta? Faz tempo, né? É uma situação que, geralmente, não tem recorrência. Já houve um tempo em que bicicletas eram alvo de furtos. Hoje, é uma coisa menos comum de se observar. Mas esse caso, você acompanha agora na reportagem do Adielson Galvão.
2: O rapaz que foi a um supermercado atacadista no bairro Caiucá, aqui em Caruaru, teve a bicicleta furtada do pátio, né? Ou do estacionamento desse estabelecimento. Compareceu aqui à delegacia de plantão para registrar um boletim de ocorrência. Amigo, qual o teu nome?
3: O nome é Bruno.
2: Ô Bruno, você foi para o mercado e aí deixou a bicicleta lá no estacionamento do estabelecimento. Quando voltou, Campo Limpo, amigo?
3: É, Campo Limpo. Cheguei lá, a bicicleta não tava mais lá. Que eu fui comprar carne nesse mercado. Aí como eu saí do mercado, como eu fui pegar a bicicleta para ir-me embora, a bicicleta não se encontrava mais lá.
2: Mas tu deixou a bicicleta travada ou enfim, com algum cadeado prendendo ela em algum obstáculo?
3: Não, não, não.
2: Poste, por exemplo?
3: Não, deixei lá no estacionamento, onde fica a bicicleta mesmo. Aí no estacionamento tem muita câmera, no estacionamento. Aí o menino disse que ia mexer na bicicleta dele também, que tava preso lá dentro do pátio também.
2: Tentaram levar dele também?
3: Foi, tentaram levar dele também.
2: Mas o pessoal do mercado destinou esse local exatamente para que as pessoas deixem as bicicletas enquanto realizam compras, é isso?
3: É isso. Lá serve tanto para bicicleta como tanto para moto também.
2: É, mas aí você chegou a procurar a direção do supermercado, eles disseram o quê?
3: Ele mandou eu vir aqui no quarto batalhão prestar um boletim de ocorrência, porque eu ainda pedi a câmera a ele pra eu ver, só que ele falou que só com vim aqui primeiro, aí depois eu ir lá, pra ele puxar a câmera lá pra ver.
2: Ô cara, agora, ou seja, você tem que voltar lá no supermercado munido com esse boletim de ocorrência, justamente para eles poderem fazer essa busca pelas imagens, né? E tentar identificar qual o indivíduo que furtou a tua bicicleta.
3: É isso. É isso, que a bicicleta nem minha não era, de um sobrinho meu, porque eu tava trabalhando nela. Aí ontem eu fui no mercado comprar mistura e como eu saí dentro do mercado, a bicicleta não se encontrava mais lá.
2: É, mas aí Bruno, a partir de agora, se você vai recuperar a sua bicicleta ou não, só o tempo vai dizer, mas que pelo menos você se oriente e ande com o cadeado, né? Porque numa parada dessa aí é melhor deixar a bicicleta ali em via pública, mas amarrada ali num portão, amarrada ali num poste, né? Do que deixar a bicicleta lá no estacionamento. Parece que os malas já ficam de olho já.
3: É verdade.
2: A bicicleta avaliada em quanto, Bruno?
3: R$950.
2: É, e aí tu vai ter que pagar teu sobrinho, né?
3: É, tem que pagar ele. Aí tem que comprar outra bicicleta pra dar ele.
2: É, no caso, você vai repor, né? Você não vai comprar a bicicleta, mas torcer agora que ela reapareça, né?
3: Com certeza.
2: Pois é, tá aí, gente. Bicicleta que foi furtada do interior, no caso, do estacionamento, né? Desse supermercado aqui em Caruaru, fica ali no bairro do Caiucá. E aí, o Bruno, revoltado diante dessa insegurança, né? A realidade é essa. Existe câmera existe equipe de segurança lá no estabelecimento?
3: Tem segurança lá do estabelecimento. Aí eu perguntei a ele, ele disse que tava tomando café, só que saiu de lá. Aí não foi mais lá. No, onde fica o estacionamento.
2: Era o que o mala queria, né?
3: Era.
2: Sem ninguém pra observar?
3: Derrubou o serviço, viu que não tinha ninguém lá, entrou lá e pegou a bicicleta e foi embora. Pois como se fosse dono.
2: E aí, o cidadão é que fica no prejuízo. As imagens são de Luiz Henrique, repórter Adielson Galvão.
1: Presta atenção nesse caso. 6 elementos armados invadiram uma casa e executaram um ex-presidiário em Barreiros, na zona da Mata de Pernambuco. O homicídio aconteceu na última quarta-feira. A vítima foi identificada como Wagner Rodrigues da Silva. Ele tinha 35 anos. De acordo com a polícia, o grupo criminoso invadiu a residência após arrombar as portas e danificar a cobertura do imóvel. A companheira da vítima relatou que foi retirada do quarto onde ela estava com as crianças e foi levada para outro cômodo. Em seguida, os indivíduos efetuaram diversos disparos de arma de fogo contra Wagner, que morreu no local. Levantamentos que foram feitos apontam que a vítima era ex-presidiária e cumpriu pena por homicídio. O corpo foi encaminhado para o IML e o caso está sendo investigado pela Polícia Civil. Recadinho rápido dos nossos anunciantes e já voltamos para concluir a nossa pauta com as últimas de hoje.
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1: Minha gente, um jovem de 20 anos foi assassinado na madrugada de ontem na cidade de Tamandaré. Ítalo Diogo Tavares de Souza, conhecido por Neguinho, estava em casa quando elementos armados invadiram o imóvel e efetuaram disparos de arma de fogo contra ele. O jovem não resistiu e morreu no local. Durante a fuga, os criminosos tentaram tomar uma motocicleta de assalto. O mototaxista que transportava um passageiro de 24 anos na garupa acelerou para escapar da abordagem, momento em que um dos envolvidos efetuou o disparo atingindo

0: trânsito que foi registrado em Petrolina, no sertão do estado. Imagens de câmera de monitoramento mostram o momento exato em que o Wilson Gomes da Silva, de 43 anos, ele que trabalhava como motociclista por aplicativo, seguia com Andrei Kaique dos Santos, de 21 anos, na garupa, quando os dois foram atingidos por uma caminhonete que teria invadido a contramão. Com a força do impacto, ambos foram arremessados, sofreram ferimentos graves e morreram no local. O motorista do automóvel deixou o local sem prestar socorro às vítimas. A Polícia Civil informou que o caso foi registrado por meio da Delegacia de Plantão de Petrolina. As circunstâncias do acidente estão sendo investigadas. E com essa, a gente finaliza a nossa pauta e agradece a você que esteve ligado aqui na edição de sexta-feira do Rota da Notícia. Agradecemos também a colaboração e os trabalhos do Eduardo Brito e da Lisandra, a produção do Levi Xavier e a direção geral do Ney Lima. Antes de encerrar o programa, deixa eu aproveitar aqui e pedir para você que está nos acompanhando. Domingo é dia de eleição. Exerça o seu voto, exerça a sua democracia, né, dentro da maior tranquilidade possível. Sei que você tem o seu candidato. Eu sei que você defende as ideias do seu candidato. Mas não precisa você sair por aí se degladiando com ninguém. É preciso respeitar a opinião do próximo. E aí, no domingo, você exerce o seu voto. Se você quiser manifestar, se você quiser vestir a cor do seu partido, fique à vontade. Se não quiser fazer isso, o voto é secreto, é um direito seu. Mas exerça a sua cidadania, o direito do voto, com muita responsabilidade e seja pacífico. Segunda-feira, a gente se encontra aqui a partir das 7 horas em mais uma edição do Rota da Notícia. Um forte abraço deste amigo de vocês, Gilson Fernandes, e até a próxima edição, se Deus nos permitir.
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4: Olha, muito bom dia, estamos chegando aqui na manhã da sua Cambuca FM. Que coisa boa, show da Cambuca. Show da Cambuca está no ar, xarope. Estamos chegando nessa manhã de sexta-feira, 2 de outubro. Para você que está de idade nova hoje, ó, felicidades, tudo de bom. Eu completo o ano domingo, viu, xarope? Dia da eleição, né? Já sabe quem vai votar já? Sabe? Pronto, tá certo. Voto nos meus candidatos, viu? Tá certo? A eleição é domingo, né? Vamos exercer a cidadania, tá bom? É, rapaz, é... Vamos resolver no primeiro turno, né? Pra não ter segundo turno, né, xarope? Não tem mais o guia eleitoral, graças a Deus. Se tiver segundo turno, tem guia eleitoral, rapaz. Vamos acabar isso logo no primeiro turno. Ó, lembrando... A essa galera, essa turma que votava no Clube Cambuca, tá certo? Não vai ter mais sessão no Clube Cambuca, e sim, vai ser na Escola Professor Agripino de Almeida, tá bom? Então, você que votava no Clube, então vá direto pra Escola Professor Agripino de Almeida, e lá você vai se informar, né, com os mesários lá, a sua sessão, lá vai indicar tudo certinho, tá bom? Vai ser na Escola Professor Agripino de Almeida, as eleições que será... No próximo domingo. Pronto, né, Xarope? Cadê? Solta aqui pra gente ficar mais informado, vai.
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4: Isso, voto é democracia. Ó, você já leva, né? Já na sequência, né? Os candidatos que você vai votar, né? Primeiro deputado, aí vai colocando tudo certinho, porque adianta, né? Quando você for votar, tá certo? Tem muita gente ainda que não sabe, viu, Xaropinho? Tem muita gente. Quando digitar o número do seu candidato, é só apertar o verdinho, né? Aperta o verde lá para confirmar, aí vai abrir para você ir pro próximo. Então leve na sequência que fica mais fácil para você votar. E assim você vota rápido, né? Porque são seis, né? Não é isso? Deputado federal, deputado estadual, deputado federal. Aí vem o quê? Senador são dois, não é isso? Senador são dois. Aí vem governador e... presidente. Então, no caso, são seis, não é isso? São seis. Então, ó, vamos exercer aí a cidadania. Domingo, viu? Domingo. Estão pronto e preparado, né? É, dia do meu aniversário. Eu vou logo cedinho, viu, Xarope? Eu vou amanhecer o dia logo lá pra voltar cedo e vir-me embora, né? Porque eu não quero enfrentar a fila, não, viu? É, o meu também vai ser na Escola Professor Agripino de Almeida, não é isso? Deixa eu mandar um abraço aqui pra Carlos de Pininha, ligadinho comigo, aqui no Som da Cambuca. Deixa eu também mandar um abraço aqui. Ah, eu não respondo, não. Essas coisas de política aí eu não respondo, não, viu? É, não respondo. E não coloquei, né? E não coloquei no meu... Não, coloco nada. Eu não gosto de estar postando essas coisas, não, chapa. Cada um escolhe quem quer votar e pronto. Cada um tem o direito de exercer a sua cidadania. Não é assim? Abraço aqui, meu amigo Bola da Mercearia, também ligado com a gente aqui no Show da Cambuca. Começando agora até o meio-dia. Lembrando que às 10 temos o padre Reginaldo Manzotti com o programa Experiência de Deus, né? 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É muito bom. Meu amigo Langstein, um abraço, viu? Vamos embora. 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Nosso amigo Valdeci, né? Pronto. 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Final do mês, né? Ó, também tá chegando aí o Dia das Crianças, que é no dia 12 de outubro.

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0: você. Ô, meu filho. Xaropinho, você quer ganhar um presente das crianças, hein? Quer ganhar.
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0: Olha aí pra gente começar bem. Show da Cambucá de hoje. 8:10, até o meio-dia. Tamo juntinho na melhor programação. Lembrando que meio-dia tem ele, Jota Lima. É, então a programação dessa sexta-feira tá daquele jeito, viu? Sextou, né?

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3: Olha, show da Cambucá. É claro, né? Na sua Cambucá FM já são 9 horas mais 40 minutos. 9h40. É, rapaz, aí o intervalo. Ô Xaropinho, a gente demorou um pouco aqui no intervalo porque a gente tava organizando aqui algumas coisas, né? É, rapaz, por isso passou 10 minutos, não pode, vai ter que ser 9h30, viu? Ajeita aí, prepara aí. Ó, você curtiu aqui Leonardo do Recife, né? Essa música é bonita do Leonardo, né? Também Silvano Salles, Reginaldo Rossi, saudoso Reginaldo Rossi, também João Mineiro e Marciano, Paredes Azuis, Pablo e Cláudia Leite, Zezé de Camargo e Luciano, música linda, Pedras, essa daqui, ó. Foi pro nosso amigo Bola, né? Ligadinho também com a gente aqui no Alto das Oliveiras. Um abraço aí pra Bola. Lá no comecinho teve também Galdino Santos, Chorei na Vaquejada, Noda de Caju, Edson e Hudson, Tiaguinho com a Cláudia Leite, também magnífico. É claro, KLB, Tim Maia, Sossego, Banda Encantos e, é claro, no início de tudo, né, Alex e Ronaldo, né, Xaropinho? E também Renato Russo e Luan Santana, aqui no show da Cambucá, é claro, música linda. Ó, deixa eu mandar um abraço também pra Anilda Silva, ligadinho com a gente lá em Santa Cruz do Capibaribe. É, rapaz, Anilda Silva, nosso amigo Cleiton, também tá ligado com a gente.

Abraçando também nosso amigo Gilmar. Tá ligadinho também com a gente, né? Gilmar, que é o mãe daquele forte abraço. Abraço pro nosso amigo Murilo Aboiador. É, essa turma boa ligadinho com a gente aqui no centro da cidade. Ô, meu filho, tem um nome de outro rapaz aí que tá ouvindo a gente também lá em Santa Cruz. Eu acabei de esquecer o nome dele. Vê se você encontra aqui no zap. Tá no zap, vá. Vê se você encontra aí pra gente falar o nome dele daqui a pouco. Viu? Tá ele e a família curtindo nossa programação, né? Abraço aí pra essa turma boa. Ó, tá chegando Cavaleiros do Forró. Isso, Cavaleiros do Forró. Lembrando que daqui a pouquinho temos o Padre Reginaldo Manzotti com o programa Experiência de Deus às 10 horas. Cavaleiros do Forró e Dojival Dantas.

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0: Dorival, meu poeta.
1: Tá bom.
2: Já entendi.

Olha, são 9 horas e 54 minutos, 9h54 na Cambucá. Olha que música bonita, né, Xarope? Vai ser a nossa última da primeira parte do show da Cambucá. Vem aí na sequência o Padre Reginaldo Mazzotto, logo depois do intervalo. E lembrando que às 11 da manhã estamos de volta com a segunda parte do show da Cambucá, tá bom? Então não sai daí não, continua com a gente nessa manhã de sexta-feira, porque na sequência tem o Padre Reginaldo Mazzotto. Às 11 estamos de volta, sai daí não.

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1: Louvado seja nosso Senhor Jesus Cristo. Para sempre seja louvado, queridos irmãos e irmãs. Que a paz de Jesus esteja com você nesta primeira sexta-feira do mês de outubro, mês missionário. Sagrado Coração de Jesus, como sempre nós lembramos e oportunamente já lembro que no final do programa nós faremos a bênção da água, a bênção do sal, para que você possa aspergir na sua casa, no seu quintal, aspergir e beber desta água, lembrando-nos que somos batizados e somos de Cristo. Primeira sexta-feira do mês, vamos juntos dizer: Sagrado Coração de Jesus, eu confio, eu espero em vós. Dai-nos, Senhor, um coração manso e humilde, à semelhança do vosso. Também hoje, nós celebramos os santos anjos da guarda. Você celebra, e eu também, o nosso anjo da guarda. Anjo da guarda, guiai-nos, iluminai-nos. Quero saudar a todos. A partir da Rádio Evangelizar, de onde tudo começa, as rádios irmãs, cujos nomes cito neste momento. Saúde a você pela TV Evangelizar, sinal digital em todo o país, em várias cidades, canal aberto, pelo YouTube Padre Manzotti Oficial, pelo aplicativo da Associação Evangelizar é Preciso e todas as plataformas digitais. Repito, primeira sexta-feira do mês, bênção da água e do sal. Lembre seus amigos, suas amigas, Sagrado Coração de Jesus. Hoje também, dia dos santos anjos da guarda. Em nome do Pai, do Filho e do Espírito Santo. Amém. Naquela hora, os discípulos aproximaram-se de Jesus e perguntaram: quem é o maior no reino dos céus? Jesus chamou uma criança, colocou-a no meio deles e disse: em verdade eu vos digo, se não vos converterdes e não vos tornardes como criança, não entrareis no reino dos céus. Quem se faz pequeno como esta criança, esse é maior no reino dos céus. E quem recebe meu nome uma criança como esta, é a mim que recebe. Não desprezeis nenhum desses pequeninos, pois eu vos digo que os seus anjos no céu vêm sem cessar. Afasta

0: meu Pai, que está nos céus. Quem é o maior no reino dos céus? Uma pergunta baseada na lógica humana e uma resposta dada na lógica de Deus. Uma criança no meio deles e disse: se não vos converterdes, se não vos tornardes como uma criança, não entrareis no reino dos céus. O texto vale para nós: quem se faz pequeno como esta criança é maior no reino dos céus. Não desprezeis nenhum destes pequeninos, pois eu vos digo que os seus anjos, os pequeninos, os seus anjos, vêm se sentar à face do meu Pai que está nos céus. Senhor, nós queremos pedir hoje, na primeira sexta-feira do mês, e colocar no teu sagrado coração todas as necessidades do mundo, todas as necessidades dos países em guerra, das mortes sem sentido. Queremos colocar o Brasil às vésperas da eleição. Queremos colocar as intenções da Igreja, do Santo Padre, o Papa. Queremos colocar as nossas próprias intenções. E vamos agora, com simplicidade, fazer-nos como crianças, como os pequeninos, e clamar que nossos santos anjos da guarda nos protejam. Reze comigo, com simplicidade: Santo Anjo do Senhor, meu zeloso guardador, se a ti me confiou a piedade divina, me rege, me guarde, me governe, me ilumine. Amém. E nós vamos rezar de novo. E não pense que os anjos da guarda nos abandonam quando crescemos. É uma visão equivocada. Falaremos disso depois. Então, seja simples agora e apenas reze. Santo anjo do Senhor, meu zeloso guardador, se a ti me confiou, se a ti me confiou a piedade divina, sempre me rege, me guarde, me governe, me ilumine. Amém. Santo anjo do Senhor, me guie nos passos, sussurre nos meus ouvidos a vontade de Deus. Santo anjo da guarda, me tire do caminho que não é de Deus, me inspire as coisas de Deus. Santo anjo do Senhor, vem em meu auxílio na caminhada desta vida e jamais me deixe sozinho. Santo anjo do Senhor, eu peço com muita humildade, com coração confiante, mas como as crianças e os pequeninos, diante do evangelho que foi proclamado, me ajude na conversão, Santo Anjo do Senhor. Santo Anjo do Senhor, me ajude a escutar a palavra de Deus. Santo Anjo do Senhor, me ajude a entrar no reino dos céus. Santo Anjo do Senhor, olhai pelas crianças, olhai pelos jovens, Santo Anjo do Senhor, olhai pelos adultos, e Santo Anjo do Senhor, olhai pelos idosos. durante toda a travessia nesta vida. Santo anjo do Senhor, caminhe comigo. Amém. Só começamos. E hoje um dia muito delicado e ao mesmo tempo um dia bom de celebrar no coração de Jesus e os santos anjos do Senhor. Voltamos já, volte comigo.
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0: Querido povo de Deus, nós vivemos ainda sob o eco de toda a festa das Santas Chagas e muita gente acompanhando. Nós estamos transmitindo pela TV Evangelizar à tarde os melhores momentos, mas hoje é um dia muito especial. Hoje, às 19 horas, você poderá rever, acompanhar a procissão, a via sacra, as Santas Chagas Dolorosas. Portanto, não esqueça, você também tem toda a festa das Santas Chagas no YouTube Padre Manzotti. Nós estamos lá também com todos os momentos. Lembrando que a TV Evangelizar, domingo, às 22 horas, retransmitirá o show que fiz dentro do Santuário de Nossa Senhora de Guadalupe, Jesus das Santas Chagas. Domingo, às 22 horas, o show especial reapresentação da TV Evangelizar. Lembrando, no YouTube Padre Manzotti Oficial, você tem toda a festa das Santas Chagas. 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Quero lembrar que amanhã nós teremos, eu estarei celebrando o terceiro dia do Tríduo de São Francisco de Assis e convido todos ali da região, Santuário Curitiba, região metropolitana, Santuário São Francisco de Assis, às 18 horas. Celebrarei no Santuário São Francisco de Assis e no Xaxim. E convido todos, transmissão pela TV Evangelizar, YouTube Padre Manzotti. José Ronaldo, que a paz de Jesus esteja com você.
1: Amém, Padre, sua bênção.
0: Deus o abençoe. De onde você fala?
1: Eu falo de Mogi Guaçu, São Paulo.
0: Mogi Guaçu, São Paulo. E como é que você me acompanha?
1: Padre, quando eu estou no serviço, pelo aplicativo. E quando eu estou em casa, pela TV.
0: Opa, meu abraço, então, pelo aplicativo da Obra Evangelizar. E convido a todos, baixe o aplicativo no seu celular. É gratuito e você tem a liturgia do dia. E também pela Parabólica Digital. Diga lá, José Ronaldo.
1: Padre, eu estou ligando para contar um testemunho e pedido de oração.
0: Conte.
1: Padre, em 2024, a minha esposa, a gente tentou o dom da gravidez, né?
0: Sim.
1: E tipo assim, aí ela parou de tomar os remédios e a gente foi tentar. E depois, durante 3-4 meses, ela não... Ela fazia os testes e não dava que ela estava grávida, né?
0: Sim.
1: Aí a gente sempre pedindo para Deus, para Deus abençoar a gente. Daí ela foi no médico e o médico chegou e falou para ela que era impossível dela engravidar.
0: Pois não.
1: Porque ela tinha microcisto, né, no ovário.
0: Sim.
1: Daí ela se desesperou, me ligou pedindo. Aí ela falou para mim assim, amor, pede para Deus, porque o médico falou que eu era impossível de engravidar.
0: Pois não.
1: Aí eu falei assim, meu Deus, vamos ver se eu tenho crédito, né, porque é uma ligação muito, né, padre, a gente tem que ter crédito com Deus, né.
0: Deus é amor, filho, mas vai lá, gostei da sua colocação.
1: Aí eu pedi pra Deus, né, pedi pra Deus confirmar pra gente, né, daí durante aquele ano, né, aí quando foi em novembro, na novena de Nossa Senhora das Graças, né, resumindo, né, padre, pra não tomar muito tempo, na novena de Nossa Senhora das Graças, um dia da novena, eu tinha pedido para Deus, falei, Deus, Nossa Senhora, intercede por nós, né, que a minha esposa tenha a graça da gravidez, né.
0: Claro.
1: Aí naquele dia, eu trabalhando, né, que eu trabalho com máquina.
0: Sim.
1: Aí eu almocei e fui tirar o quilo, né, da tarde, né, da hora do almoço.
0: Foi tirar o quê?
1: Aí eu fui tirar o quilo, assim, fui tirar um cochilo, né? Quando eu acordei com aquele cheiro forte de rosa dentro da máquina.
0: Olha
1: aquele
0: aí.
1: Cheiro muito forte, assim, sabe, de rosa. Aí eu comecei a chorar e pedir, agradecendo a Nossa Senhora, né, que tinha intercedido por nós, né?
0: Que lindo.
1: Aí eu falei assim, é a nossa graça que Nossa Senhora tá confirmando, né?
0: Certo.
1: Aí quando foi no outro dia que o Senhor começou a novena, o Senhor falou com a minha esposa, falou diretamente com ela, falou assim, filha, você que tá na máquina, colocando roupa pra bater, coloca a sua mão no seu ventre, que a sua bênção já tá aí.
0: Oh, meu Deus, louvado seja
1: é
0: Deus.
1: É só você agradecer, né? Aí ela me ligou chorando, falou que o senhor tinha falado com ela, tá? Aí eu falei assim, amor, mas Deus já tinha confirmado que a nossa graça ia vir. É só nós ter um pouco de paciência, né? Porque é tudo no tempo de Deus, tudo no tempo certo de Deus. Daí ela, aí quando foi, aí passou, né? Aí ela ficou, padre, nesse período ela ficou 1 ano e 8 meses sem vir as regras dela, né? Sem vir a menstruação.
0: Menstruação.
1: Um ano e 8 meses. Aí quando foi em dezembro de 2024, ela ligou feliz que tinha descido a menstruação dela. Aí, tipo assim, que ela ficou no período fértil, né?
0: Entendi.
1: E quando foi em janeiro pra fevereiro, a gente descobriu que ela tava
0: grávida.
1: A nossa bênção, grávida.
0: E como é que é o nome da criança?
1: Maria Júlia.
0: Maria Júlia. Hoje está com quanto?
1: 1 ano e 1 mês.
0: Oh, meu Deus. Então diga, graça recebida.
1: Graça recebida
0: é graça testemunhada. E o que eu acho... Isso. E o que eu acho mais bonito que o José Ronaldo contou é que foram várias manifestações e que não foi no tempo que eles acharam. Como você disse, é no tempo de Deus. Foi lá, depois de você fazer o cochilo, você sentiu aquele cheiro, aquele perfume de rosas. Depois ela lá, lavando, colocando a roupa na máquina. Mais uma manifestação. E perseveraram. Assim aconteceu com Joaquim e Ana. Assim aconteceu com Zacarias e Isabel, que esperavam, mas continuavam rezando no Senhor, até que veio a graça. Deus seja louvado, José Ronaldo.
1: Amém, padre, amém.
0: Deus abençoe.
1: Amém. Eu quero agradecer por... Eu sou associado fiel.
0: Obrigado.
1: Né? Foi pela obra. E já sempre, quando o boleto não vem, eu peço pelo WhatsApp.
0: Olha aí.
1: Aí sempre vem.
0: Tá certo. Meu grande abraço, José Ronaldo de Mogi Guaçu. Acompanha pelo aplicativo Parabólica Digital, Dom Eugênio Barbosa Martins, São João da Boa Vista. Escute esse testemunho, dá tempo. Solta lá, sacristão.
2: Quem fala aqui é Priscila, de Sacramento, na Califórnia.
0: Opa.
2: Eu tenho 3 testemunhos de graças alcançadas através das novenas que o senhor faz na experiência de Deus.
0: Sim.
2: A primeira foi na novena do preciosíssimo sangue do nosso Senhor Jesus Cristo,
0: certo.
2: A qual eu ganhei a graça da documentação da minha filha sair para poder trabalhar.
0: Certo.
2: A segunda foi na Santo Agostinho, Santa Mônica. No
0: certo.
2: Dia de Santa Mônica, Deus nos deu a graça do meu genro conseguir passar na prova para pegar a sua licença de mecânico.
0: Deus
2: oficial,
0: seja louvado.
2: De técnico. No primeiro dia da novena de São Pio de Pietretina, São Padre Pio, eu aconselho a graça da minha filha conseguir um trabalho, de ser empregada. Graça alcançada,
0: graça
2: testemunhada. Obrigada, Jesus das Santas Chagas. Amém.
0: Amém. Eu vou para o intervalo e volto comentando. A Priscila lá de Sacramento, Califórnia. Eu volto e volto com a leitura orante. Volte comigo.

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0: povo de Deus, daqui a pouco a bênção da água, a bênção do sal, do Sagrado Coração de Jesus. Não esqueça, avisa seus amigos. Gente, que testemunho lindo, né? Primeiro do José Ronaldo, lá trabalhando no maquinário, Deus seja louvado, pela Maria Júlia. E depois a Priscila de Sacramento, Califórnia, Estados Unidos, nos transmite lá a Web Rádio Insuperável de Freeman, Massachusetts, Web Rádio Mundial de Hartford, a Web Rádio Milícia do Espírito Santo, Carolina do Sul. Minha saudação a todos os brasileiros nos Estados Unidos, da Missão USA. Já estou com saudade de vocês, saudade de estarmos juntos. Meu abraço ao Padre Adriano Lessa e a todos os mensageiros, mensageiras das Capelinhas de Jesus das Santas Chagas nos Estados Unidos. Querido povo de Deus, escute sobre a leitura orante, sobre os... com que tiver, sacristão, solte lá.
1: Padre Reginaldo, hoje 28, eu escutando seu programa Experiência de Deus, sobre a palavra de Elias. Eu estou um pouco como Elias.
0: O que,
1: filho? Eu tenho TAG. Deus, já sou uma pessoa idosa.
0: Sim.
1: Estou ausente da igreja, mas rezo como eu posso. Mas uma tristeza, solidão.
0: Filho.
1: E queria muito, Padre, que Jesus, que Nossa Senhora, que Jesus das Santas Chagas me perdoasse pelas minhas transgressões,
0: mas
1: também tivesse misericórdia de que tudo que eu estou passando. Essa leitura de Elias,
0: sobre
1: pedir a Deus, que já não aguentava mais.
0: Compreendo.
1: Eu ando assim, Padre. Amém. Bom dia.
0: Bom dia. Deus abençoe, filho de Deus, de algum lugar do Brasil. Eu sei que muita gente está se identificando com a leitura orante. Inclusive, lembrando o povo de Deus que se você não pode de manhã, tem reprise à noite. E sempre nós colocamos a leitura orante no YouTube. Por quê? São 10 minutos. E às vezes você percebe que eu me empolgo, eu passo de um bloco para o outro. E eles juntam a leitura, fazem esse trabalho, esse serviço, para que você possa mandar para alguém. E eu estava... agora, esses dias, eu fui fazer um exame pessoal dos olhos e uma pessoa me disse: padre, eu recebi esse texto, uma meditação que foi feita sobre o profeta Elias e foi na hora certa que eu mais precisava para me fortalecer em Deus. Então faça isso no YouTube, Padre Manzotti. Você, no final da noite, mande para alguém, ao invés de mandar a última fofoca do debate que não aconteceu, de não ser... pelo amor de Deus, né, gente? Dá licença. Mande uma coisa boa. Não vamos entrar em política aqui, mas, pelo amor de Deus, Senhor, que o Divino Espírito Santo nos ilumine, pra gente saber escolher. Então faça isso, meu filho. Faça isso. Lembrando que agora nós vamos. Bíblia aberta, cartilha de oração.
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0: Primeiro Reis, capítulo 21, 23 seguintes. Aí eu tinha uma palavra para dizer para aquela mulher, me empolguei em negócio de rezar a Deus pelas eleições, gente. Nós temos que rezar. Senhor, santos anjos da guarda, ajude que cada eleitor escolha bem. Mas, filha de Deus, que bom que você entendeu aquele texto de Elias, mas lembre-se, o Senhor não escutou a voz dele que pediu: quero dormir e não acordar. Mandou alimento. E eu digo para você, o teu alimento é a Eucaristia, filha. Filha de Deus de algum lugar do Brasil. Primeiro Reis, capítulo 21, 23 seguintes. Elias continuou dizendo: agora, vamos lembrar que Elias foi mandado para falar a Acabe, foi ontem, e chegou a dizer: no mesmo lugar onde os cachorros lamberam o sangue de Nabote, que ele deu um jeito de tirar a propriedade, foi conivente, lamberiam o sangue de Nabote. E Jezabel, aquela que foi, que articulou tudo, Elias continuou dizendo: e quanto a Jezabel, o Senhor Deus diz que os cachorros comerão, meu Deus, comerão seu corpo na cidade de Jezreel. Os parentes dela que morrerem na cidade serão comidos pelos cachorros. e os que morrerem no campo serão comidos pelos urubus. Não houve ninguém que tivesse se entregado tão completamente a fazer as coisas erradas que não agrada o Senhor como fez Acabe. E tudo ele fez por sugestão de sua esposa Jezabel. Acabe cometeu os pecados mais vergonhosos, adorando ídolos, como haviam feito os amorreus. O povo que o Senhor havia expulsado do país, conforme o povo de Israel tinha ido avançando. Quando Elias acabou de falar, Acabe rasgou suas roupas, jogou-as longe e vestiu a roupa de pano grosseiro. Ele não comia nada. Dormia em cima de panos grosseiros, andava triste e abatido. Então o Senhor disse ao profeta Elias: você viu como Acabe se tem humilhado diante de mim? Já que ele está fazendo isso, não será durante a vida dele que eu vou trazer a desgraça que prometi. Será durante a vida do filho dele que eu vou fazer cair a desgraça sobre a família de Acabe. Palavra do Senhor, graças a Deus. Vamos ao contexto. Depois da história de Nabote, você lembra? Ele tinha tantas terras, mas quis aquela vinha. Deus olha e não vê somente as aparências. Acabe tinha uma história de pecado. O próprio texto que falamos mostra isso, idolatria. Humanamente podíamos pensar, depois de tudo que fez, não adianta mais nada Acabe se arrepender. Mas o texto não fala disso. Deus viu a humildade, o arrependimento de Acabe. Está no texto. Não significa que o mal cometido desapareça e que não dê consequências. O pecado sempre gera consequências. O arrependimento não apaga magicamente o passado, mas muda a relação da pessoa com Deus diante do seu passado. O texto mostra quatro atitudes. Acabe rasgou as vestes, vestiu-se de pano de saco, jejuou, andou cabisbaixo. Sim, são sinais externos, mas fruto de uma realidade interior. Mas aqui existe uma pergunta importante para a nossa oração. Meu arrependimento apenas está baseado em gestos externos? Não, não pode ser. Tem que ser um arrependimento verdadeiro, autêntico. Um desejo real de se emendar em Deus. Arrependimento não é desespero. Por isso, ele não se desespera. Não confiar em Deus, mesmo no arrependimento, leva ao desespero. Veja o que aconteceu com Judas Iscariotes. Se arrependeu, mas não confiou em Deus e se matou. Pedro se arrependeu, confiou em Deus e obteve o perdão de Jesus. Acabe é um exemplo para nós de que o arrependimento, mesmo diante de um grave pecado, tem que nos levar a uma profunda confiança em Deus. Volto a dizer, o pecado cometido, ele vai ter consequências na vida dos outros, claro, mas é possível se emendar, se converter. Não importa o que foi feito de errado, mude. Não importa o quanto você foi seduzido por palavras. Aqui no caso foi dito que a rainha Jezabel induziu, mas ele cedeu. A culpada não é ela, é ele se deixou seduzir. Ele se deixou levar. O texto não termina dizendo que Acabe acabam tendo uma vida irrepreensível. Acaba dizendo que ele se arrependeu. A grande mensagem de hoje é: não importa o erro que tenhamos feito, coloquemos a mão na consciência, mudemos de vida, o Senhor está disposto a nos perdoar. Mudemos de vida. Eu volto já.

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0: Queridos irmãos e irmãs, daqui a pouco nós temos a missa e convido você a acompanhar pela TV Evangelizar, YouTube, Padre Manzotti, e hoje dos Santos Anjos da Guarda. E o Catecismo nos ensina, desde o começo até a morte. Catecismo da Igreja 336. Então não quer dizer que você, agora adolescente, não tem mais anjo da guarda, você idoso não tem mais anjo da guarda, não. Desde o começo até a morte, a vida humana é acompanhada pela sua assistência e intercessão. Cada fiel tem ao seu lado um anjo como protetor e pastor para guiar a sua vida. Desde este mundo, a vida cristã participa pela fé na sociedade bem-aventurada dos anjos e dos homens unidos a Deus. E São João Maria Vianney assim dizia: como é feliz o anjo da guarda que acompanha uma alma para a Santa Missa. Santo Afonso Maria Ligório: são tão preciosas a Deus as nossas orações, que Ele destinou os anjos para lhe apresentarem imediatamente as orações que estamos fazendo. Sabia que são os anjos da guarda que pegam as nossas boas ações e apresentam a Deus? Santos anjos da guarda, rogai por nós. Querido filho, querida filha, o ano que vem nós teremos uma peregrinação e faremos no México. Será em outubro. Entre em contato conosco. Nós vamos à casa de Nossa Senhora de Guadalupe, no México. 419-8753-3300. Começamos na cidade do México, no Centro Histórico, Palácio Nacional, Catedral Metropolitana. 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Iremos a Teotihuacán, visitaremos as pirâmides. Sabia que tem pirâmides no México? Depois vamos a Tlaxcala, a Basílica de Nossa Senhora de Ocotlán. Iremos a Puebla, iremos a Cholula, nas cidades mais antigas e populosas, Igreja de São Francisco, Igreja de Nossa Senhora dos Remédios. 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Nicolas, que a paz de Jesus esteja com você, Nicolas.
1: A paz, padre.
0: Seja bem-vinda, bem-vindo. De onde você fala?
1: Sou de Curitiba.
0: Curitiba.
1: Isto.
0: Como é que você me acompanha, Nicolas?
1: Eu acompanho pela rádio aqui na nossa oficina, aqui minha e do meu sócio. Todo dia o senhor está conosco às 10 da manhã e às 3 da tarde.
0: Meu abraço.
1: E às vezes entra cliente aqui e a gente fala assim: espera que nós estamos rezando.
0: Que maravilha! Meu abraço ali a todos ali na oficina, a você.
1: Roque, meu sócio.
0: Roque?
1: Isso!
0: Meu abraço, Roque! Diga lá, Nicolas.
1: Então, padre, eu testemunho, né, que eu tenho vários, que eu falo assim, eu fui, pra você ter ideia, eu fui num ministério que cantou com o senhor em Pinhais.
0: Oh, sério, filho?
1: Há 20 e poucos anos atrás.
0: Que maravilha, é, nossa sim. Querida igreja São José Operário.
1: É, isso.
0: Maria Antonieta.
1: Lá pra cá, vários testemunhos, né?
0: Que bom.
1: E o principal, eu digo que é meu pai ter parado de beber, depois de... Mas a gente não sabe os caminhos que Deus coloca, né? Mas ele teve um trombose, perdeu as duas pernas, enfim.
0: Sinto por isso.
1: Hoje eu sou as pernas do meu pai e louvo por isso.
0: Entendi.
1: Porque eu digo que meu pai não gostava de nos segurar no colo. E hoje eu carrego meu pai no colo.
0: Nossa, filho,
1: e pra mim,
0: forte isso.
1: E pra mim isso é a maior graça, a maior bênção que eu tenho na minha vida.
0: Entendo.
1: De poder fazer isso, né?
0: Certo.
1: E ele, eu falo assim, hoje eu tenho pai.
0: Entendi.
1: Né? Então,
0: entendi.
1: Que é um pai que mesmo sem as pernas, debilitado, ele brinca com os netos, brinca com os filhos, e é um ótimo esposo pra minha mãe, e é bênção na nossa vida.
0: Antes, filho, era um homem refém do álcool.
1: Do álcool.
0: Era doente. Hoje é o pai, como você disse, agora tem o pai.
1: Sim.
0: É lamentável que ou voltamos por o amor ou voltamos pela dor.
1: Pela dor, exatamente.
0: É. Tá não, certo. Você quer deixar...
1: De oração.
0: Então diga.
1: Minha sobrinha, você até desculpa emocionar, minhas sobrinhas nasceram faz 25 dias.
0: Oh, meu Deus.
1: E estão na UTI.
0: Ah, entendi.
1: E uma está entubada.
0: Tá.
1: Né? E infelizmente minha irmã estava indo todo dia lá para tirar leite para dar para elas, né? E ontem minha irmã foi lá para tirar leite para dar para elas e minha irmã precisa ser internada também.
0: Ô, filho.
1: Mas a gente entende tanto a família de minha irmã, nós, graças a Deus, entendemos as vontades de Deus, né?
0: E vamos rezar
1: então, pedindo a
0: Deus pela...
1: Então a gente coloca nas mãos de Deus, né?
0: Claro, filho.
1: Que é uma dificuldade que a gente tem, a vida continua, né?
0: Claro.
1: A gente tem que trabalhar, a gente tem que... Mas a gente sabe que a grandiosidade de Deus...
0: Claro.
1: Na nossa... É que nem eu falo assim, né? Aí às vezes eu brinco com as pessoas, eu falo assim, a gente não pode rezar o Pai Nosso se você não tem fé. Porque a gente tem que estar preparado para aquele pedaço que seja, assim, seja feita a sua vontade.
0: Exatamente.
1: Porque às vezes a vontade de Deus não é a nossa vontade.
0: É.
1: Mas a gente está preparado para tudo isso.
0: Você
1: mas
0: pode...
1: que Deus nos dê força para claro. Batalhar sempre, né?
0: O nome da sua irmã?
1: Ah, e minhas sobrinhas foram batizadas lá na UTI mesmo, no dia de São Padre Pio.
0: Opa, é assim que se faça. Num caso de perigo de morte, deve ser batizada assim. Você sabe o nome delas?
1: A Maria Lúcia.
0: Tá.
1: E a Maria Augusta.
0: E o nome da sua irmã?
1: E a Natália, Valiano Latuf.
0: Tá. Natália, tá bom, filho. Vamos rezar, levarei no altar na missa do meio-dia, rezando na intenção delas, tá bom?
1: Amém.
0: Que Deus abençoe, Nicolas, de Curitiba, Rádio Evangelizar FM, Rádio Clube FM, TV Evangelizar, Canal 16, NET 13, nosso arcebispo, Dom José Antônio Peruso, arquidiocese de Curitiba. Hoje foi o dia dos homens, né? O Nicolas, que estava no ministério lá onde eu comecei, na paróquia São José Operário, em Pinhais, Maria Antonieta, meu grande abraço, uma história de obra onde completamos 21 anos, 22 anos de rádio e 5 anos que estive lá em Pinhais. Meu grande abraço ao povo querido de Pinhais. Não esqueça, povo de Deus, daqui a pouco a bênção do sal e da água. Escute esse testemunho.
2: Eu sou Edna Fernandes, de Guaraciaba do Norte. Quero aqui testemunhar um grande milagre em minha vida. Em 2022, eu tive um parto prematuro. Minha filha nasceu prematura e estreno de 29 semanas de gestação. Ela nasceu em uma cidade, teve que ser transportada para outra cidade onde tinha uma UTI neonatal.
0: Sim.
2: Lá ela teve 2 paradas cardíacas. Ela também teve, por ter inalado líquido amniótico, ela teve pneumonia bacteriana. E ela também, por ser transportada de uma cidade para outra, ela deu hemorragia na cabeça. Daí então, eu fiz uma promessa com Jesus,
0: certo,
2: da Santa Chaga, que se minha filha se salvasse, depois,
0: opa,
2: que ela completasse 5 anos, eu iria até Curitiba, no Paraná,
0: pois
2: no
0: não.
2: Santuário de Guadalupe.
0: Sim.
2: Eu iria levar ela para conhecer o santuário,
0: ah,
2: e para falar para ela que Jesus da Santa Chaga foi aquele que obrou aquele grande milagre pela vida dela,
0: certo,
2: e eu alcancei as duas graças.
0: Amém.
2: Eu alcancei a graça de ver minha filha viva, bem, e alcancei também a segunda graça, que foi dia 20 de setembro
0: olha
2: de 2026, eu conheci o santuário de Jesus da Santa Chaga,
0: agora
2: o santuário
0: recente
2: de Guadalupe, e eu falei para minha filha sobre o porquê que a gente estava lá naquele santuário.
0: Que linda
2: história. E era para registrar o grande milagre dela na nossa vida.
0: Deus seja louvado, faça ecoar, viu, sacristão? Coloque em todas as redes, manda para televisão, manda para o rádio, a Edna... Guaraciaba do Norte, Ceará, ela veio, eu comento depois e volto com a bênção da água do sal e o 7º, 8º dia dos arcanjos.

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5: Filha da José. Hoje, aniversário de Dom Joel Portela Amado, da Diocese de Petrópolis, Rio de Janeiro. Aniversário da Rádio Costa Dourada FM, Maragogi, Alagoas. Obelisco FM, Pau dos Ferros, Rio Grande do Norte. Sonsonsat FM, Guaraciaba do Norte, Ceará. Olha aí, ó. Ela escuta lá pela Guaraciaba do Norte e hoje é aniversário da rádio. Aniversário também do meu afilhado de batismo, Pedro Gabriel. Que Deus o abençoe, Pedro Gabriel, com muitas graças e bênçãos do céu. Colocar em oração Mariana Ganho, que está na UTI, pneumonia bacteriana. Amado povo de Deus, eu volto a dizer, hoje ao meio-dia, acompanhe a missa pela TV Evangelizar, YouTube Padre Manzotti. Lembrando que você no YouTube tem toda a programação que você precisa desde manhã. YouTube Padre Manzotti, oficial, você tem de manhã oração da manhã, depois você tem o Evangelho do dia, você tem a experiência de Deus, o terço das Santas Chagas e a leitura orante. Já preparou a água e o sal? Já preparou? Então nós vamos para a bênção. Mas primeiro, a novena dos arcanjos, oitavo dia. Arcanjo Gabriel, portador das boas novas, das mudanças, da sabedoria e da inteligência. Arcanjo da Anunciação, trazei a palavra de Deus e que ela permaneça em meu pensar e meu agir. Fazei com que também seja um mensageiro dos preceitos do Senhor, por palavras de bondade e solidariedade. Arcanjo da Anunciação, vinde em nosso auxílio. Arcanjo Rafael, guardião da saúde e da cura, peço que os raios curativos desçam sobre mim, dando-me saúde e cura dos males do corpo e da alma. Guardai meu corpo e minha mente, livrando-me de toda a doença. Que o vosso raio curativo esteja em meu lar, sobre os meus familiares, no trabalho em que executo, com as pessoas com quem convivo diariamente. Arcanjo Rafael, curai nossas enfermidades. Arcanjo Miguel, príncipe, guardião e guerreiro, defendei-me com vossa espada, protegei-me com vosso escudo. Não permita que o mal me atinja, protegei-me contra assaltos, roubos, acidentes e contra quaisquer atos de violência.
6: Livrai-me de pessoas negativas e invejosas. Arcanjo Miguel, levante o vosso escudo. Arcanjo Miguel, dai-me proteção à minha casa. Arcanjo Miguel, sobre a minha família, parentes e amigos. Arcanjo Miguel, guardai meu trabalho. Arcanjo Miguel, protegei meus negócios e meus bens. Arcanjo Miguel, trazei paz e libertação. Arcanjo Miguel, defendei-me no combate. Arcanjos de Deus, vem em meu auxílio. Arcanjos do Senhor, vem em meu socorro. Arcanjos de Deus, hoje, oitavo dia, e amanhã que terminamos. Agora, Sagrado Coração de Jesus, nós te consagramos todo o mês de outubro. Sagrado Coração de Jesus, nós te consagramos cada dia, cada hora. Sagrado Coração de Jesus, entrai pela porta e deixai os teus arcanjos. Livrai de todo mal. E na ladainha que você está escutando do Sagrado Coração de Jesus, peça, Senhor Deus, que passe pela minha casa, pelo meu ambiente de trabalho. Sagrado Coração de Jesus, tende piedade de nós. Sagrado Coração de Jesus, passe pelo quarto do casal, que seja um ambiente de amor e de paz. Sagrado Coração de Jesus, no quarto dos filhos, que seja de estudo e que seja de descanso. Passe pela cozinha, que não falte o pão de cada dia. Senhor, Sagrado Coração de Jesus, nós te consagramos toda a nossa família, nós te consagramos todo o ambiente de trabalho. Sagrado Coração de Jesus, tende piedade de nós. A bênção da água. Deus eterno e todo-poderoso, pela água, fonte de vida, princípio e purificação, quiseste lavar-nos do pecado e dar-nos o prêmio da vida eterna. Renovai em nós a fonte da vida da vossa graça. Abençoai esta água. Ó Deus Todo-Poderoso, nós vos pedimos humildemente, dignai-vos por vossa bondade abençoar este sal, vossa criatura, que mandastes o profeta Eliseu lançar a água para torná-la fecunda. Fazei, Senhor, que por toda parte, onde for aspergida esta água e este sal, seja afastado o ataque do inimigo e proteja sempre com a presença do Espírito Santo. O Senhor esteja convosco, Ele está no meio de nós. Abençoai, Senhor, Pai, Filho e Espírito Santo. Amém. Evangelizar é preciso.

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Olha, 11 horas e 1 minuto, 11 e 1, 11 e 2, né, Xaropinho? 11 horas e 2 minutos aqui na Cambuca FM. Ó, estamos de volta com o programa Show da Cambuca. Você que tava aí com o Padre Reginaldo Manzotti, agora vai ficar com a gente aqui, ó, na sequência, né? Até o meio-dia, muita música boa. Lembrando que meio-dia, 12 horas, graças a Deus, tem J. Lima agora. Isso, não tem guia eleitoral hoje mais não, viu? J. Lima a partir do meio-dia, logo depois da nossa programação aqui, Claudinho Silva, na Cambuca FM, tá bom? É, rapaz, Claudinho Silva, até o meio-dia, muita música boa. E pra gente começar aqui, ó, Calcinha Preta, Flores, Versos e Poemas, né? Música bonita aí, a banda Calcinha Preta vai cantar com a gente aqui na segunda parte, já começando nessa manhã de sexta-feira, 2 de outubro, pra você que tá de idade nova, felicidade, viu? Abraçando a galera na Casa do Bolo, nosso amigo Langstein, Dona Bebeta, a galera também lá do Mercadinho São José, é, a turma aí economizando de verdade, né? E também do Mercadinho Santa Maria, economia, até aí, meu filho, terminou ontem, feirão da economia, né? E ainda continua grandes promoções, viu? A galera no Bar do Meu também tá ligadinho com a gente. Obrigado pelo carinho. Aí no centro da cidade, você que tá nos ouvindo. Nas redes sociais. É. Também para você que acompanha pelo nosso aplicativo. Obrigado pelo carinho, né? Ó, Pedro Paulo. Pedro Paulo e Severino Lima. Né? Isso lá em Santa Cruz, viu? Um abraço para vocês aí, estonizados. E também a nossa amiga Nilda Silva, né? Abraço também para Kelson e Cleiton, em Santa Cruz. Pronto, Santa Cruz do Capibaribe. Olha só, é vizinha da gente aqui, né? É, para ser vizinha de Santa Maria, vem Vertentes, Taquaritinga e Santa Cruz, né? Pronto.

0: Herbert Viana, Soldado da Paz.
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0: Olha, tá aí! Ainda tô aí, Eduardo Costa!
1: Essa música.
0: Não sou da Cambucada. É isso, chegando mais uma!
1: Eu queria regravar essa música.
0: Se, for, se não for por amor, viu? É. Mas... Amado Batista, isso. No show da Cambucada.
1: É de um grande.
0: 11 horas e 15 minutos, 11 e 15.
1: Vários artistas maravilhosos. Pra ter ideia, ele é autor da música Dormir na Praça, Era Demais, é, Maravilha, enfim. Ele é um fera, uma fera. Além de ser um grande amigo, uma grande pessoa. Meu amigo Elias Muniz. Se não for por amor.

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Olha, já são 11 horas e 45 minutos, 11h45. Esse é o show da Cambucá, que coisa boa, né? Até o meio-dia, né? Até daqui a pouquinho. Lembrando que meu dia tem ele, J. Lima, agora, a partir do meio-dia, viu? Daqui a pouquinho, né? Logo na sequência, depois do show da Cambucá. Amor!

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0: Olha, estamos chegando ao final de mais uma programação aqui na sua Cambuca FM, agradecendo aqui o carinho de todos.
1: Tarde.
0: Vamos embora, meu filho, vamos embora.
1: SOS Coração.
0: Tá chegando na sequência, J. Lima, agora com as principais notícias de toda a nossa região. A gente se encontra segunda-feira, se o nosso poder nos permitir, né? Um ótimo final de semana, se divirta na paz. Lembre-se, juiz na cabeça pra não fazer besteira, senão você vira notícia aqui, ó, com ele, J. Lima, que tá chegando aí na sequência. Lembrando que 1 da tarde tem Luanzinho com o Vale Mix, 1 hora da tarde. Às 2h30 da tarde tem... Às 3, né, Xaropinho? Às 3 horas da tarde tem o Sombrega. E às 4h30 temos o Antônio Carlos com o Luado Sertão. Um abraço a todos, a gente se encontra na próxima segunda-feira.
1: Pode esperar.
0: Ótimo final de semana, juiz na cabeça.
1: Vem meio assim. Vai contra...
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2: Olá, público querido! Boa tarde para você! 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
2: Sexta-feira, 2 de outubro de 2026. No programa de hoje você vai acompanhar. Incêndio é registrado em casa na cidade de Santa Cruz do Capibaribe. Jovem morre e irmão fica ferido durante grave acidente de trânsito no município de Vertentes. Mulher é detida após jogar água quente no companheiro em Caruaru. Jovem é executado a tiros no Congo e acusados do crime são localizados pela polícia no município de Sumé, na Paraíba. Criança morre e mais quatro pessoas ficam

0: feridas durante acidente de trânsito no município de Pesqueira. Pedreiro fica ferido após sofrer acidente automobilístico no município de Surubim. E Romu localiza moto com sinais de adulteração em Santa Cruz. Já deu para sentir. O gráfico subiu. Tem muita bronca. E eu vou destrinchar tudo para você aqui agora, no melhor programa policial de Santa Cruz e de todo o interior do estado de Pernambuco. Não tem para ninguém. 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Fique por dentro de tudo que acontece na hora do almoço. O programa que tem a maior e melhor equipe do jornalismo policial. Até que fim o guia eleitoral acabou, voltamos ao horário tradicional, de meio-dia a uma da tarde, muita informação na hora do almoço. Vamos almoçar? Você está convidado para almoçar comigo com muita notícia policial. Notícia atualizada. Toda aqui não tem notícia hora. Repetida, notícia antiga, não. É em tempo real. Inclusive, daqui a pouco detalhes de um incêndio que aconteceu na manhã de hoje, aqui em Santa Cruz do Capibaribe. Uma casa em chamas. Para quem está assistindo o programa, as primeiras imagens desse incêndio que aconteceu em uma casa no loteamento Jaçanã, aqui na Terra das Confecções. São várias imagens, o fogo consumiu boa parte dessa residência. Moradores da localidade arrombaram a porta com a ajuda de um cidadão que vende água. Os moradores conseguiram começar a apagar as chamas. Corpo de Bombeiros Militar, Defesa Civil, Corpo de Bombeiros Civil, também no local, realizando o controle desse incêndio que aconteceu há poucos minutos em uma casa, no loteamento Jaçanã, aqui em Santa Cruz. Daqui a pouco as informações, nós temos imagens aéreas, imagens feitas pelo Eduardo Brito. Olha aí, minha gente, um detalhe. Na casa tinha energia solar. Energia solar na residência que aconteceu esse incêndio. São imagens aéreas que você está acompanhando aqui no programa J Lima Agora. Às 12 horas e 8 minutos, meio-dia e 8. Daqui a pouco, informações de uma tragédia. Um garoto de 3 anos de idade morreu e mais 4 pessoas ficaram feridas em um acidente automobilístico no município de Pesqueira. Alô, Pesqueira! O fato aconteceu hoje. Daqui a pouco as informações aqui no programa. Enquanto isso, uma mulher foi detida após jogar água quente no companheiro na cidade de Caruaru. Acredite se quiser, Maria Eliana de Assis Souza jogou água quente no companheiro Lorival Florentino dos Santos, de 55 anos de idade, que sofreu queimaduras graves e foi levado pela própria mulher para uma unidade de saúde. Preste atenção na informação. Segundo informações de Maria Eliana, ela sempre foi agredida pelo companheiro, principalmente quando ele está alcoolizado. É o que eu sempre falo aqui no programa. Violência gera violência. A mulher revoltada jogou água quente no homem. Ele ficou com boa parte do corpo queimada. Mais detalhes aqui agora com o repórter Tiago Heimer. Página Linha Direta da Notícia, põe no ar.
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2: Estamos aqui na Delegacia de Polícia Civil acompanhando um caso que merece a atenção. É que de acordo com informações levantadas aqui na localidade, a mulher por nome de Maria Eliana de Assis Souza, ela tem 49 anos de idade, ela foi presa em flagrante por tentativa de homicídio em desfavor do seu companheiro. Na delegacia, ela foi autuada em flagrante e precisou passar por o exame traumatológico. Ela foi presa em flagrante pela equipe do sargento Abdias, juntamente com o SD Florencio, policiais do 4º Batalhão. A mulher estava num hospital com um companheiro. É que, de acordo com informações da própria mulher, ela já vinha sofrendo agressões em desfavor do seu marido toda vez que bebia, e aí toda vez que ela bebia com ele, sofria agressões do companheiro. Ela já não aguentava mais, e aí tomou a decisão de colocar água quente em cima do marido. E essa queimadura, elevada aí ao companheiro dela, chegou a queimaduras de 3º grau. Ele foi encaminhado para a unidade hospitalar, inclusive a própria mulher levou ele a uma unidade hospitalar, onde lá ela foi presa em flagrante. Já o homem, ele precisará ser transferido para o Hospital da Restauração, no Recife. Como eu falei, ela responde por tentativa de homicídio em relação a este caso. Aqui na delegacia, nós conversamos com ela e ela passa toda a versão e traz toda a história aqui no Linha Direta da Notícia.
3: Quinho, conta aqui pra gente como foi essa situação, dê sua versão.
4: Minha versão, eu toquei nele, ele tava metendo cacete em mim. Não é da agora que ele mete cacete em mim, faz tempo.
3: No caso, a senhora jogou água quente no seu marido?
4: Foi.
3: Mas essas agressões, ele já vinha há um tempo?
4: Faz tempo já. Tem que também meter cacete em mim. Aí chegou dessa vez e não aguentei, sacudi água nele.
3: Ô, dona Eliana, a senhora já tem quanto tempo casada com seu esposo?
4: Acho que é 16 anos.
3: 16 anos.
4: E aí, então é quando que moro com ele.
3: Mas essas agressões, elas vêm de um tempo pra cá? Por já que surge?
4: Já vai do começo, faz tempo já que ele tem medo de cacete em mim.
3: Mas ele é o quê? Ele é usuário de alguma coisa?
4: Não, só nós dois só bebemos cachaça. Só.
3: Só cachaça?
4: Só.
3: A senhora também tomou uma de vez em quando com ele?
4: É.
3: Mas não lhe dá o direito, né, de agredir a senhora, não é?
4: Sei.
3: Agrediu a senhora toda vez quando bebe?
4: Quando bebe, ele mete cacete. Bom, ele faz, mas quando ele bebe, ele mete cacete.
3: Aí agora, como é que fica a situação?
4: Sei.
3: A senhora tem filho com ele?
4: Tenho. Tenho uma menina.
3: É uma menina. Mora com a senhora, não?
4: Mora comigo, sim.
3: Mora com a senhora. Ela viu essa situação?
4: Não.
3: Ela
4: tava na hora, não.
3: E jogou água quente, pegou onde nele?
4: Eu no corpo dele.
3: Queimou muito?
4: No rosto e não aqui assim.
3: A senhora se arrepende, não?
4: Me arrependo, né? Vou fazer o quê?
3: Tem que se defender, né? Felizmente, é agredido, ninguém merece, né?
4: Não. Tem que nenhum.
3: Pois é. A Liana está sendo conduzida agora por policiais do 4º Batalhão. Sargento Abdias, juntamente aqui, o companheiro aqui do 4º Batalhão, foi preso em flagrante. Segue agora para fazer o traumatológico e depois fica à disposição da Polícia Civil aqui na cidade de Caruaru.
0: Ok, Tiago, muito obrigado pelas informações. 12 horas e 13 minutos, meio-dia e 13 minutos. Se essa moda pega, o que vai ter de homem queimado por aí, né? Sabe por quê? Porque tem muito homem safado que gosta de fazer a mulher de carne moída, gosta de bater. Tem muito vagabundo que gosta de bater. Ah, me ajuda aí, pô. Atenção, Paraíba. A gente tem uma audiência muito grande na Paraíba. Na tarde de ontem, um jovem foi assassinado a tiros às margens da PB-214, na frente de uma pousada, no município do Congo, na Paraíba. José Davidson Pereira da Silva, de 20 anos de idade, estava em via pública após descer de uma van que saiu de Santa Cruz do Capibaribe, quando dois elementos em uma moto se aproximaram, mataram José Davidson com vários tiros no tórax e na cabeça e fugiram na motocicleta, tomando destino desconhecido. Após o crime, os assassinos fugiram, mas minutos depois foram localizados por policiais militares com uma moto e duas armas de fogo na cidade de Sumé, na saída para o município de Serra Branca, também na Paraíba. Os dois indivíduos foram levados para a delegacia de polícia civil para adoção das medidas cabíveis e até o momento a polícia não divulgou a motivação do crime. Segundo informações da polícia, a vítima tinha envolvimento com o tráfico de drogas. A polícia está investigando. Após levantamento cadavérico, o corpo de José Davidson foi encaminhado para o NUMOL, Núcleo de Medicina e Odontologia Legal, na cidade de Campina Grande. Olha a bronca aí! A pacata cidade do Congo foi palco para essa execução. Polícia trabalhando incansavelmente, ali realizando diligências, o efetivo da Polícia Militar chegou até dois elementos, possivelmente um menor de idade. O outro elemento não teve o nome divulgado pela polícia. A Polícia Civil do Estado da Paraíba está investigando para saber o elemento motivador para essa execução. Atenção, desde o dia 22 de setembro, um homem está desaparecido no município de Pesqueira. Paulo Ferreira desapareceu, a família está preocupada e está pedindo ajuda para conseguir informações da localização dele. Olha o homem aí, para quem está assistindo o programa no YouTube. Mais informações aqui agora com o repórter Tiago Gomes do portal Nova Mais. Põe no ar.
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5: Acompanhando aqui o trabalho da Defesa Civil do município de Pesqueira nas buscas pelo popular Paulo Ferreira, que está desaparecido há cerca de 10 dias. Eu vou conversar aqui com o Kleber Chucuru, que é gerente de proteção e defesa aqui do município e está à frente desse trabalho de procura do Paulo. Ô Kleber, é uma situação um pouco complicada, né? O popular Paulo, ele tinha desaparecido dias atrás, passou cerca de 4 a 5 dias desaparecido, foi encontrado aqui no bairro da Caixa d'Água, aqui no município de Pesqueira, foi medicado, né? Foi levado à UPA do município, em seguida levado para casa. Só que poucos dias depois, o Paulo desapareceu novamente, Kleber.
6: Olá, Tiago. Olá a todos os ouvintes da Nova Líder. Então, infelizmente, né, Paulo acabou saindo novamente, né? A família cuida muito direito dele, mas em um vacilo que o irmão dele teve que ajeitar os bichos quando voltou, o Paulo tinha saído novamente. E dessa vez já se passaram 10 dias, né? Já faz 3 dias que estamos em buscas diretamente, né? Montamos aí um grande esquadrão, né? A Defesa Civil, a Brigada da Pré-Fogo do Ibama aqui dentro do nosso território, a comunidade, né, liderada ali pelo o nosso amigo Neguinho, né, que é a liderança lá da aldeia Lagoa, na qual os familiares de Paulo, e Paulo também reside lá e no bairro Caixa d'Água, por isso que estamos fazendo as buscas agora nessa rota entre a aldeia Lagoa e o bairro Caixa d'Água, onde encontramos ele da outra vez, junto com o Valdeci, que é irmão dele, né.
5: Então, aqui nas margens da Cacique Chicão, né? Vocês começaram lá do bairro da Caixa d'Água e vão fazer esse percurso até próximo onde ele foi visto a última vez.
6: Isso, estamos fazendo esse percurso, né? Com drones e uma equipe em terra também, fazendo aqui esse percurso todo lá pela PE-219, lá da Caixa d'Água até chegar na Lagoa, né? Estamos num ponto aqui que vamos entrar agora, onde é conhecido como os Eucaliptos, que é uma rota que ele fazia também. E estamos empregando todos os esforços possíveis. E pedimos também, se alguém tiver algum roteiro, que viu Paulo, que às vezes ele pode estar até em outras cidades, né, e a gente está procurando por aqui, mas estamos aí à disposição, entre em contato conosco, com a Defesa Civil, tem um card com contato da família também, rodando. Eu já coloquei lá no grupo estadual da Defesa Civil, né, todos os coordenadores e gerentes de proteção e defesa civil estão cientes aqui do nosso estado. Pode ser que ele tenha, e Deus queira que ele esteja em outra cidade, em outro local, e a gente encontre ele mais uma vez com vida.
5: Kleber, 10 dias, hein? Quanto mais o tempo vai passando, a preocupação vai aumentando, porque a temperatura, 10 dias sem se alimentar, né? Então a família, a comunidade, a defesa civil, as autoridades são cada vez mais preocupadas com o passar do tempo.
6: Isso, Tiago, e cada dia estamos empregando as equipes bem cedinho, ficando até a parte da tarde procurando incansavelmente. Os meninos já estão pensando também em fazer umas buscas à noite também, porque cada dia, cada segundo é primordial, né? A gente luta que Deus queira que a gente encontre Paulo com vida, né? E retorne e entregue ele à família novamente.
0: Muito bem, 12 horas e 19 minutos. Esperar que esse cidadão apareça e apareça bem. As buscas estão sendo realizadas, a família está preocupada, mas se Deus quiser vai dar tudo certo. Estou na torcida que ele apareça e que volte para o berço da família o mais rápido possível. 12 horas e 20 minutos, meio-dia e 20 minutos. Nesse momento, muitas pessoas acompanhando o nosso trabalho através do rádio e da internet, no YouTube. Corre para o YouTube para assistir às imagens de cada notícia que eu divulgo aqui no programa Jota Lima Agora. Quem está acompanhando o programa é o Ides, e a mãe dele, dona Antônia. Forte abraço a dona Antônia e o filho Ides, que sempre acompanham o programa através das ondas sonoras do rádio. Um abraço também ao Jadilson, de Gravatá do Ibiapina, que é município de Taquaritinga do Norte. Ele assiste o programa em tempo real através do canal no YouTube J Lima Agora. Um abraço ao povo de Gravatá do Ibiapina, lá em Taquaritinga do Norte. Alô, Jadilson, tudo de bom para você. Eu volto daqui a pouco trazendo informações de um incêndio que aconteceu aqui em Santa Cruz do Caparibe. Nós temos imagens. Imagens feitas na manhã de hoje, sexta-feira. Acredite se quiser. Sexta-feira aconteceu esse incêndio em uma casa no loteamento Jaçanã. Infelizmente é mais um incêndio registrado aqui na terra das confecções. Você está observando imagens aéreas. Aqui você vê tudo no programa que tem compromisso com a verdade. Daqui a pouco detalhes em relação a esse caso aqui no programa.
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1: 12:27, meio-dia e 27. Atenção, daqui a pouco detalhes de acidente com vítima fatal no município de Vertentes. Alô, Vertentes! Dois irmãos se envolveram em um acidente entre uma moto e um caminhão pipa. Um irmão morreu e o outro está ferido. Acredite se quiser. O fato aconteceu na noite de ontem. Daqui a pouco as informações aqui no programa. Atenção. Na manhã de hoje, aconteceu um incêndio em uma casa na rua Manuel Floro da Costa, no loteamento Jaçanã, em Santa Cruz do Capibaribe. Segundo as primeiras informações, o fogo começou em uma casa, se espalhou rapidamente e chamou a atenção dos vizinhos. No momento do incêndio, não tinha ninguém na casa e os vizinhos acionaram o Corpo de Bombeiros Militar. No local também, a equipe da Defesa Civil, bombeiros civis e os moradores. Antes do Corpo de Bombeiros chegar, alguns moradores conseguiram arrombar a porta da casa e tentaram apagar o fogo com a ajuda de um cidadão que vende água em um caminhão. Que atitude nobre deste cidadão. O fogo comprometeu uma grande parte da estrutura da casa, mas ninguém ficou ferido. O incêndio foi controlado graças ao serviço da população, à ajuda deste cidadão, Defesa Civil, Corpo de Bombeiros Militar e o apoio do Bombeiro Civil. Muito importante a ajuda de todos para apagar as chamas que consumiram parte desta casa. Olha aí, as chamas no telhado. Inclusive, muitas pessoas com medo que essas chamas se espalhassem para outras residências. Tá aí, minha gente. Muita fumaça, muito fogo e a gente tem imagens aéreas. Eduardo Brito fez imagens e você acompanha aqui no programa J Lima Agora. Um detalhe que chama a atenção é que na casa tem energia solar. Olha aí as placas em cima da residência, parte do telhado foi consumida aí pelas chamas nesse incêndio que aconteceu no loteamento Jaçanã, aqui em Santa Cruz do Capibaribe. Lamentavelmente, é mais um incêndio aqui em Santa Cruz. Até o momento, nós não temos informações da causa do acidente. Porém, o caso foi registrado e será investigado. Estamos acompanhando tudo. Qualquer novidade, a gente volta a falar aqui no programa. 12:30, meio-dia e 30. Uma notícia muito triste. Na noite de ontem, um jovem morreu e um irmão ficou ferido durante um acidente de trânsito envolvendo uma moto e um caminhão-pipa no trevo entre a PE-90 e a PE-121, no sítio Junco, na zona rural de Vertentes. Esse trevo dá acesso ao município de Frei Miguelinho. José Henrique da Silva, de 23 anos, e Henrique Eronildo da Silva, de idade não informada, estavam em uma motocicleta de placa KKF-4908, de cor azul, quando aconteceu a colisão com um caminhão-pipa de cor vermelha e placa KFR-CJ-71, que era conduzido por José Marcelo Alves Pereira, de 59 anos de idade. Com o impacto da batida, os irmãos José Henrique e Eric Eronildo ficaram feridos. Eles ficaram desacordados ali no local do acidente. José Henrique sofreu um ferimento na cabeça, possivelmente um traumatismo craniano. Perdeu bastante sangue, foi levado pelo SAMU para o hospital de Frei Miguelinho, depois levado em estado grave para o hospital de Santa Maria do Cambucá. Ia ser transferido para outra unidade de saúde, porém não resistiu aos ferimentos. Lamentavelmente, ele morreu. Eric sofreu uma fratura em uma das pernas, foi levado pelo SAMU para o hospital de Vertentes e depois transferido para outra unidade de saúde. Até o momento, o estado de saúde dele não foi informado. O motorista do caminhão, José Marcelo, ficou no local do acidente até a chegada da Polícia Militar do 24º BPM. Depois foi conduzido para a delegacia de plantão em Santa Cruz do Capibaribe e, após ser ouvido, foi liberado. A Polícia Civil está investigando o caso para saber as circunstâncias do acidente. Segundo informações de testemunhas, os irmãos são do sítio Lagoa Rasa, também na zona rural de Vertentes. Lamentável, né? Tá aí a imagem da vítima fatal com vida. Que tristeza, né? Uma família está enlutada, desesperada. A morte de um irmão e o outro que está lutando para sobreviver. Meus sentimentos a toda a família. Atenção, 12:33, meio-dia e 33 minutos. Mais uma notícia triste. Mais um acidente com vítima fatal. Na manhã de hoje, sexta-feira, uma criança morreu e mais 4 pessoas ficaram feridas durante um acidente de trânsito na PE-219, próximo a uma área indígena, no município de Pesqueira. Segundo as primeiras informações, Ítalo Góes, de 3 anos de idade, estava em um carro que era conduzido pelo pai dele quando aconteceu um capotamento. Além da criança e o pai, mais 3 pessoas estavam no veículo e também ficaram feridas. O pequeno Ítalo Góes ainda foi socorrido, mas infelizmente não resistiu aos ferimentos. Está aí a imagem do pequeno Ítalo. Ítalo era uma criança saudável, um garoto cheio de vida, esperto, feliz da vida. Infelizmente, é a vítima fatal deste acidente. Que tristeza, minha gente! Essa família enlutada. Mais informações com a repórter Edna Soares, do portal Nova Mais. Põe no ar.
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4: Menino de 3 anos morre em grave acidente de carro na zona rural do município de Pesqueira. Nós estamos na UPA do município acompanhando, inclusive, neste momento, a transferência das outras vítimas. 6 pessoas ocupavam um veículo de passeio. O pai da criança era o condutor do veículo. Neste carro, as 2 avós, a mãe, o menino e mais um tio estavam no momento do acidente. O carro capotou e, infelizmente, a criança de 3 anos não resistiu à gravidade dos ferimentos e morreu ainda no local. Para a UPA, 4 pessoas foram socorridas. O tio, as 2 avós e mais a mãe da criança. Neste momento, as 3 mulheres seguem em transferência para o Hospital de Caruaru e o Hospital do Recife.
1: Ainda sobre esse caso, o repórter Tiago Gomes, também do portal Nova Mais, conversou com uma testemunha do acidente. Um homem que estava dentro do carro, que capotou um amigo da família desse garoto, que infelizmente morreu. Põe no ar.
5: Uma verdadeira tragédia foi registrada na manhã desta sexta-feira, na PE 219, a PE Cacique Chicão, que dá acesso a toda a área indígena aqui do município de Pesqueira. Essa tragédia vitimou um bebê de apenas 3 anos e 2 meses, o Ítalo Góes, que infelizmente nesse acidente acabou perdendo a sua vida, onde vinha também a sua mãe, o pai, as 2 avós maternas e também um amigo da família, o Tiago, que está aqui com a gente. Inclusive o Tiago foi quem socorreu a criança, trouxe até aqui a UPA de Pesqueira. Tiago, como é que isso tudo ocorreu? Isso foi logo cedo pela manhã?
6: Eram umas 5h50, a gente vinha descendo, só que aí ele vinha um pouco rápido demais. Aí como estão fazendo a pista, aí a brita tá solta, colocaram a brita tá solta. No que ele pegou a brita, aí o carro perdeu o controle. Aí no que o carro perdeu o controle, aí ele capotou. Ele também soltou o volante, a tenente soltou o volante, o pessoal começou a gritar. Aí o carro dançou, aí ele perdeu o controle. Foi onde a gente ia capotar 3 vezes, caímos na grota, no abismo. Infelizmente só teve a vítima, que foi o bebê. O resto do pessoal se machucaram. Aí eu consegui sair de dentro, meio atordoado um pouco, tirei uma criança, eu tentei socorrer, mas infelizmente não deu pra gente socorrer.
5: Tiago, esse acidente aconteceu ali na altura da aldeia Coro Dantas, né? E tem uma reta, inclusive as britas espalhadas, e o carro perdeu o controle justamente naquele trecho. Então, capotou várias vezes, Tiago?
6: Ele capotou 3 vezes. Capotou 2 em cima da pista e uma quando ele foi saindo.
5: Três pessoas foram transferidas, né? A mãe da criança e as 2 avós, maternas e paternas. E você relatava, como a gente já falou, que socorreu a criança. Você pegou a criança nos braços, vinha passando um popular de moto na hora, você não pensou 2 vezes, estava consciente, estava bem, pegou a criança nos braços e trouxe imediatamente para a UPA daquele estado.
6: Inclusive, ela ainda respirou, ela ainda deu um suspirozinho quando eu peguei ele. Aí, infelizmente, eu pedi para o pai do menino socorrer a mãe e o resto do pessoal, que eu ia tentar socorrer ele, né? Coloquei ele na moto, o rapazinho, a gente conhecido também, a gente colocou ele na moto e tentamos socorrer, mas infelizmente não deu pra gente socorrer.
5: O último suspiro da criança foi nos seus braços.
6: Foi quando eu peguei ele, ela ainda suspirou uma vezinha.
5: Tiago, acredito eu que será uma imagem que não vai sair da sua mente nunca, você com a criança nos braços e com esse último suspiro que essa criança deu.
6: É complicado, pra gente, filho, é complicado. Posso imaginar o que ele tá passando agora nesse momento.
1: Que tristeza, né, gente? Que tristeza. Uma criança que, infelizmente, morreu vítima deste acidente. Essa família toda abalada com a tragédia. Que Deus possa confortar o coração daqueles que estão sofrendo com o luto. 12h38. Daqui a pouco, o repórter Paulo Viana ao vivo. Ao vivo aqui no programa, falando da movimentação para o domingo. Domingo é dia de votar. É dia de escolher o nome para o governo do estado. Deputado estadual, deputado federal, senadores, deputado, ou melhor, governador, presidente, enfim. Domingo é dia de votar. Na tarde de ontem, o efetivo da Romo, equipe especializada da Guarda Civil Municipal, localizou uma motocicleta com sinais de adulteração no bairro Malhada do Meio, em Santa Cruz do Capibaribe. Alô, Malhada do Meio! Segundo informações da GCM, a moto estava estacionada quando o efetivo constatou sinais de adulteração e, após identificar o dono da referida moto, a ocorrência foi conduzida para a Delegacia de Polícia Civil. O repórter Beto Melo tem mais informações aqui agora. Põe no ar.
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7: Foi assim que essa pessoa foi apresentada aqui na delegacia de Santa Cruz do Caparibe com esta moto com adulteração. A ocorrência é da equipe da ROMU, da Guarda Civil Municipal aqui de Santa Cruz do Capibaribe. A placa do estado de São Paulo, mas é estes detalhes que nesse exato momento o GCM Marcelo traz aqui. A partir de agora, tanto na Vale FM como no J Lima Agora, são várias que são apresentadas aqui com algumas irregularidades. Nada diferente como esta, né, Marcelo? Seja bem-vindo ao nosso canal.
8: Então, estava em rondas ali no bairro da Malhada por volta das 14 horas. Quando nos deparamos com essa motocicleta estacionada, chamou a atenção a placa do estado de São Paulo, foi feita a consulta e nessa consulta foi constatada a adulteração em chassi e motor. Quando o efetivo estava fazendo essa consulta, um rapaz se aproximou falando que era o proprietário da motocicleta. A gente indagou se estava no nome dele, ele falou que não, que tinha apanhado a motocicleta recentemente, tinha feito uma troca em uma Honda Biz e tinha dado R$1.500 de torna. A gente indagou a ele se ele tinha feito vistoria nessa motocicleta, ele falou que não. Que o antigo dono falou que não valia a pena passar por nome dele, tendo em vista a quantidade de multas e débitos nessa motocicleta. Enfim, a gente aí afirmou a ele que a motocicleta era adulterada, provavelmente um clone, e que a gente precisava conduzir a motocicleta e ele para ser apresentado na delegacia de polícia.
7: Ô Marcelo, a gente pode trazer esses detalhes aqui? Aparentemente essa troca foi realizada também aqui no Agreste do Estado de Pernambuco, só que em outro município, lá no município de Pesqueira, né?
8: Positivo, ele fez lá no município de Pesqueira, negociou essa motocicleta para lá e trouxe essa motocicleta, ele levou para a cidade de Jataúba, posteriormente trouxe aqui para Santa Cruz. Eles não sabem no nome de quem está essa motocicleta, a gente conseguiu levantar, está no nome de um rapaz ali do estado de São Paulo. A motocicleta original provavelmente está ali em São Paulo, circulando ali no estado de São Paulo. E essa daqui provavelmente ela é um clone. É uma motocicleta que foi roubada de algum cidadão e posteriormente foi clonada e colocada para circular.
7: A adulteração dessa clonagem, claro, motor, né, Marcelo?
8: É motor e chassi. Eles clonam motor e chassi e colocam essa motocicleta para rodar na rua.
7: Ele sendo apresentado aqui na delegacia de Santa Cruz do Caparibe, o delegado entendeu de fato que ele foi vítima, Marcelo?
8: Foi isso que foi colocado, colocado que ele também foi uma vítima, porém perdeu a motocicleta, perdeu seu réu primário, vai responder em liberdade, a qualquer momento vai ser chamado para prestar esclarecimento, uma dor de cabeça sem necessidade que poderia ter sido evitada se ele tivesse levado essa motocicleta, fazer uma vistoria. No momento que o proprietário diz que a motocicleta não pode passar para o seu nome, não caia nessa. Saia, porque você pode estar entrando numa furada.
7: Ô Marcelo, que as pessoas possam ter cuidado, um cuidado bem maior, porque essa qualificação de vocês, da Guarda Civil, é fácil de identificar qualquer que seja a motocicleta que está tanto em movimento, como esteja ali estacionada, né?
8: Exato. A Guarda Civil Municipal de Santa Cruz do Caparibe, ela está especializada nessa área. A Guarda conseguiu se especializar nessa área de clonagem de veículo. A gente consegue identificar com uma facilidade maior um veículo que tenha traços aí de ser clonado. Diante dos fatos, a gente faz o levantamento, faz a busca, verifica os indícios de clonagem ali de adulteração, posteriormente está conduzindo para a delegacia.
7: Efetivo isso, apresentando aqui na delegacia de Santa Cruz.
8: Esse que vos falo, GCM Marcelo, GCM Leo Abílio e o GCM João Pedro.
1: Ok, Marcelo, 12 horas e 43 minutos, meio-dia e 43. Eu volto daqui a pouco com o programa de maior audiência na hora do almoço.
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1: 12h49, meio-dia e 49. Estamos ao vivo até 1 da tarde com muita informação policial. Agora vamos acionar o repórter Paulo Viana. Ele está ao vivo comigo, trazendo informação precisa. 12h49, boa tarde, Paulo Viana.
4: Um abraço, muito boa tarde para você, J. Lima, para os amigos que acompanham o programa J. Lima Agora. Neste momento, eu me encontro na sede do CISPOR, aqui de Santa Cruz do Caparibe. A secretaria da SDS Municipal, da Guarda Civil Municipal, para conversar com o GC Maldiélio, ele comandante da Guarda Municipal de Santa Cruz do Caparibe. E durante o final da manhã de hoje, o Ministério Público acabou promovendo uma reunião com as forças de segurança, Guarda Municipal, Polícia Militar, para tratar sobre o esquema de segurança das eleições neste domingo. Aldélio, muito boa tarde, prazer tê-lo aqui no programa J. Lima Agora, que ficou decidido nessa reunião.
5: Boa tarde, Paulo Viana, boa tarde, o amigo J. Lima, um abraço, J. Lima, a todos os ouvintes, né, e também os internautas aí. Paulo, hoje, né, na manhã de hoje, nós fomos convocados, tanto eu como o Coronel Sena e também representantes do 24º Batalhão, para alinharmos uma reunião para, como você bem falou, todo o pleito eleitoral, né? Já começando com as ações a partir de amanhã e seguindo durante toda a votação e com também posteriormente, né, após as eleições, as comemorações daqueles que lograrem êxito durante o pleito eleitoral.
4: Ou seja, essa é uma preocupação do Ministério Público, não só no tocante ao período, né, eleitoral, começa às 8 da manhã até às 5 da tarde, né, mas sim também essa preocupação pós o voto, né, pós o encerramento do tocante às comemorações dos candidatos.
5: Sim, com certeza. É a preocupação nossa, né? É, a nossa preocupação não é só que em garantir, né, que o eleitor vá até a urna e exerça seu direito, mas também após o encerramento, as comemorações, né? Vem aquela nossa preocupação de segurança pública nessa questão do tocante das comemorações. Sabemos que a política em nossa cidade é uma política bem, bem acirrada, onde a população se envolve bastante. Então, tanto a Guarda Municipal como a Polícia Militar, como também toda a promotoria, né, na qual o Thiago, né, esteve gerenciando essa reunião. Então, nós estaremos à disposição para garantir que essas pessoas vá comemorar, né, mas que seja uma comemoração em paz, dentro dos limites ali, para que não haja transtorno posteriormente às eleições.
6: A gente sabe de algumas restrições do tocante a todo mundo tem direito, todo mundo tem deveres, né? Por exemplo, o eleitor, nesta eleição, ele vai votar para 5 pessoas, né? Presidente, governador, deputado federal, deputado estadual e senadores. Neste caso, este ano, são 6 votos. E para o Senado vai ser 2 vagas. Vai ser necessário votar 2 vezes para senador. Vale ressaltar que o eleitor tem que comparecer ao local de votação com o documento, com foto, né? Não pode levar o aparelho celular para a cabine, ele tem que deixar na mesa, caso leve o celular para utilizar algum documento, né, fazer a apresentação. Ele pode levar a cola, né, um papelzinho anotado com os números dos candidatos que ele vai votar e que tem escolhido. Ele pode ir com a camisa da cor do candidato, com a camisa do Brasil, vermelha, de qualquer cor, ele pode ir do jeito que ele quiser, né, vestido com a roupa que ele quiser ir. Não pode aglomerar pessoas, gritar, fazer gestos, isso que não é permitido. Vocês também foram orientados nesse quesito, né?
5: Sim, Paulo, é interessante, né, levar aí para todos os ouvintes e todos os internautas, que eles podem sim, como você bem frisou aí, né, eles podem utilizar as cores dos seus partidos, as camisas dos seus partidos, os adesivos. O que eles não podem é aglomerar-se ou tentar, né, convencer alguém durante as filas nos pontos de votação. Então, isso vai caracterizar o crime eleitoral e nós somos orientados, se deparar com situações como essa, conduzir os envolvidos até a delegacia para que seja lavrado ali o auto de prisão em flagrante nessas situações. A gente espera não chegar, né, orienta aí toda a população, informa que nós estamos ali para, justamente para o contrário, né, para garantirmos, né, o direito de todos ao voto, né, a exercer o seu papel aí como cidadão, como também garantir a segurança daqueles que posteriormente venham a comemorar, né, a vitória dos seus candidatos aí. Então, a gente pede a colaboração da população de que sigam essas orientações que foram passadas, veiculadas aí e intensificadas nesses últimos dias, à véspera do pleito eleitoral.
6: Além do trabalho todo efetivo, um efetivo extra, vai ter um acréscimo tocante aos trabalhos realizados neste domingo, especificamente, por conta das eleições?
5: Paulo, a gente não tem como reforçar, porque hoje a Guarda Municipal de Santa Cruz Capaz também trabalha no limite, né? Nós estamos com um concurso aí, o curso de formação está em andamento, da qual iremos reforçar nosso efetivo. Hoje a gente já está trabalhando no limite. Então, o que vai acontecer é, vamos direcionar nossos esforços para este fim, junto com a Polícia Militar, do qual já ficou acordado qual será a colaboração de cada um, né? Nós teremos à disposição aqui da Guarda Municipal 6 viaturas voltadas só para este fim, né? Só para este fim. Não vamos deixar de guarnecer também, vamos estar com viaturas nos distritos aqui, acreditamos também que esses distritos vão estar fazendo alguma movimentação, e a Polícia Militar, na medida do possível, também vai estar disponibilizando suas viaturas para que consigamos lograr isso, né, em mais uma missão.
6: Esse é o programa J. Lima, né, batendo papo com Aldeirdo, comandante da Guarda Municipal de Santa Cruz do Capibaribe, trazendo algumas orientações e falando, né, sobre o esquema de segurança montado por parte da Guarda Municipal após esta reunião com o Ministério Público aqui de Santa Cruz do Capibaribe. Aldeirdo, na escuta, viu, Jota? Alguma pergunta, fica à vontade.
1: Ô Paulo, só agradecer a sua participação, agradecer aí a participação do Aldiélio, parabenizar pelo trabalho da Romute e que domingo seja um dia tranquilo, que de fato o povo faça acontecer essa pacificação depois, né, da apuração dos votos. Quem for comemorar, que comemore com respeito a quem perdeu e que vocês realizem um bom trabalho do domingo para segunda-feira aqui em Santa Cruz do Capibaribe, Aldiélio.
4: Muito bem, o Jota Lima está parabenizando o trabalho montado pela equipe da Guarda Municipal, o trabalho que vocês têm realizado em Santa Cruz do Capibaribe, que não será diferente neste final de semana, e deixa a ressalva aqui, quem porventura venha, né, conseguir êxito na zona, que possa comemorar respeitando o direito de ambos, né, de comemorar a vitória ou de se resguardar, né, a sua derrota também, pode ficar à vontade.
5: Sim, né, a gente agradece o espaço do qual a gente pode vir aqui apresentar o trabalho da Guarda Municipal de Santa Cruz de Capibaribe e ressaltar mais uma vez aí para todos os internautas, para todos os ouvintes, né, de que contem com a Guarda Municipal, colabora com a Guarda Municipal, como você bem frisou aí, aqueles que lograr isso, vá comemorar e que deixe aquele que não logrou isso em paz, né? Cada um respeite o direito do outro e todos nós juntos iremos, se Deus quiser, comemorar o final de mais um pleito eleitoral sem nenhum incidente, sem algo mais danoso ou gravoso. É isso que a gente aguarda e dizer que a Guarda Municipal de Santa Cruz de Capibaribe está à disposição de toda a população de Santa Cruz.
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1: Muito obrigado, Paulo Viana. Bom descanso e um bom fim de semana. Um abraço ao Diel e aos guardas municipal aqui de Santa Cruz do Capibaribe. Tudo de bom. Minha gente, para fechar o programa, na noite de ontem, um homem ficou ferido após sofrer um acidente de trânsito na PE-90, no povoado de Lagoa do Choro, no município de Surubim. Segundo as primeiras informações, um homem que até o momento foi identificado apenas por bolo, estava conduzindo um veículo CrossFox com placa de Frei Miguelinho, quando aconteceu a colisão com outro veículo e ele ficou preso às ferragens do carro. Uma equipe do Corpo de Bombeiros foi acionada para realizar o socorro e após ser retirado das ferragens do veículo, Bolo foi levado pelo SAMU para uma unidade de saúde na região. Até o momento, o estado de saúde dele não foi informado. A polícia não passou informações em relação ao outro veículo e como aconteceu o acidente. O caso será investigado pela Polícia Civil. Atenção, na semana passada, uma moto Pop foi tomada em assalto na zona rural de Itacaimbó, aqui em Pernambuco. Acredite se quiser. Olha aí, minha gente. Os elementos passando e depois abordando a vítima que estava em uma moto. Os elementos botando boneco também no município de Itacaimbó. Acredite se quiser. A moto é uma Pop com a placa UHM-OD27. Possivelmente essa moto está aqui nessa área. Santa Cruz do Capibaribe, Toritama, Vertentes. Alô, Polícia Militar do 24º BPM. Possivelmente os elementos estão usando essa moto aqui na área. Qualquer informação, entre em contato com a polícia. Passe informações em relação à moto ou os elementos. A sua identidade será mantida no mais absoluto sigilo. Na manhã de hoje, sexta-feira, um elemento foi filmado furtando uma moto na Rua Bahia, no bairro Cruz Alta, aqui em Santa Cruz do Capibaribe. É uma moto tipo cinquentinha. Essa moto estava ali parada em frente a uma casa quando o elemento chegou, possivelmente com uma

0: Ei, vai votar? Vote em quem o seu coração manda, respeita as indiferenças, respeite a derrota ou a vitória de cada pessoa. Vá votar com consciência, é importante você fazer parte desse processo chamado processo da democracia brasileira. Boa sorte a todos os candidatos, na próxima segunda-feira a gente está aqui para divulgar o que vai acontecer durante esse fim de semana. Valeu, gente! Que Deus te dê em dobro tudo aquilo que você me deseja. Um forte abraço do filho da Dona Maria José e até segunda-feira, se Deus quiser.
1: É final do programa J. Lima agora. 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
3: 1:04.
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6: Bole Mix agora 3:05. 3 não, 1. 13. Ah, meu Deus do céu. Pois é, e eu que pensei que hoje eu ia entrar no ar 1:30, né? Aí depois eu me lembrei, eita, não, é 1 hora. Horário novo novamente. Vamos juntos com muita alegria nesta sexta-feira, final de semana, em mais uma edição do Vale Mix. Um mix de tudo que você gosta de ouvir. Sou mais você.
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aí, seus lindinhos, uma ótima sexta-feira pra você. Você que acompanha os 91,7, já estamos chegando com mais uma edição do Vale Mix. Um mix de tudo que você gosta de ouvir a partir de agora. Final de semana. E aí, tudo bem? Tudo certo? Como é que você tá, hein? Como é que você inicia esse segundo tempo do seu dia? Almoçou? Tá pronto, pronta pra encarar mais um dia? E claro, é aquele dia que a gente finaliza a semana, né? É final de semana.

Você é quem manda, é o Vale Mix, o mix de tudo, tudo que você gosta de ouvir. Quero começar o programa hoje mantendo aquela sofrência, aquela energia gostosa do Henrique e Juliano. Última saudade. Essa aqui é pancada, hein, pra começar.

0: você.
1: Você tá doido? Como é que é? Só com a ex? Sei não, hein? Tá difícil. 1h13. Esse é o nosso
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0: mix de tudo que você gosta de ouvir e o som de Forrozão Tropicália.
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0: Planeta de Cores, uma versão de uma música da cantora italiana

dos maiores sucessos, inclusive, do forrozão Tropicália. Bom, já estamos no ar e por aqui rolou também o nosso querido e eterno Gabriel Diniz, Janela de Vidro, Henrique e Juliano,

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0: E nessas

0: pra vocês aí da Vale. Beleza, ó. Falei. Vou escolher uma legal aqui do Pablo, hein? Uma sofrência boa pra gente curtir juntos. Boa tarde, eu sou o José do Centro. Luanzinho, por gentileza, toca a música Usted Se Me Llevó La Vida com Alexandre Pires. Beleza, José, valeu, meu querido. Abraço pra você também. Muito obrigado pela sua audiência. Uma ótima sexta-feira pra toda essa galerinha muito massa. Boa tarde.
1: Cuida, minha máquina. Opa. Boa tarde. Sexta-feira pra cuidar o Márcio do espeto.
0: Final de semana, Márcio. Tem muito espeto hoje. De...
1: Márcia Felipe, minha máquina, beleza?
0: Beleza.
1: Cuida pra cuidar que sextou. Valeu, minha máquina.
0: Valeu.
1: Passa lá mais tarde. Cuida.
0: Rapaz.
1: No final de semana, minha máquina. Valeu.
0: É uma tentação muito grande, né? Passa lá no espetinho mais tarde. Mas que pena que eu também trabalho à noite, sabe, Márcio? Aí, cara, eu só folgo um final de semana sim e outro não. Esse é o premiado, eu vou trabalhar. Mas quando eu pegar uma, né, uma folguinha aí a gente vai dar uma passada lá e comer bastante espetinho. E na segunda-feira eu vou falar se o espetinho é bom. Mas pela qualidade das carnes que ele manda pra gente aqui, ó, aí você já percebe que o espetinho é garantido. 940046665, manda aí pra nós também a sua mensagem. Tá liberado pra os melhores e mais incríveis ouvintes do planeta.
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3: Que música de arrepiar é essa, hein?

Que pancada de música! Tá aí o som do Alexandre Pires. Essa aí é boa demais, hein? É muito bom ouvir música boa na frequência 91,7, não é verdade? Esse é o nosso Vale Mix, o mix de tudo que você gosta de ouvir. 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Agora

0: Balimix Mix 1:30.
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0: é o Vale Mix, um mix de tudo que você gosta de curtir e ouvir aqui nos 91,7. Essa aí é pancada, hein? Tá aí o som de desejo de menina. Refém do amor. Vamos nessa! 940046665 tá liberado pra você mandar sua mensagem. Pede aquele som bem bacana pra gente curtir nessa tarde especial de sexta-feira. Pode pedir aquela sofrência, tá liberado, hein? Pode pedir as mais novinhas, as mais velhinhas. Você é quem manda nesse programa. Você é quem manda mesmo, tá? 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
0: Baby, let's go, let's bora, bora lá, vamos nessa. Abraça essa galera que manda mensagem para o nosso WhatsApp 940046665. Tá liberado para os melhores ouvintes do mundo. Boa tarde.
2: Essa galera aqui falando, eu queria escutar Eduardo Costa.
0: Beleza, Eduardo Costa, a gente vai ouvir. José, abraço para você, meu querido. Muito obrigado pela sua audiência, viu? Uma ótima tarde de sexta-feira para essa galerinha espetacular e incrível. Boa tarde, aqui é Daniela, da Malhada do Meio. Gostaria de pedir uma música de Leandro e Leonardo e oferecer para Dilma e Mirelle. Fiquei sabendo que é a dupla sertaneja, Dilma e Mirelle, a turma lá do Fabrico. E a Daniela, ela é a produtora. Beijo para vocês, uma ótima sexta-feira. Bom trabalho, tá? Quem é que tá com mais coragem aí, hein, Dani? Nessa sexta-feira no Fabrico, é a Dilma ou a Mirelle? Conta aí para nós, ou nenhuma das duas. 940046665, manda aí sua mensagem pra nós.
3: Boa tarde, Luanzinho, aqui quem fala é Alan. Luanzinho, se puder tocar uma música aí de Willy Vaqueiro e o S Safadão, oferecer pra meu pai. Vai tomar aqui na chaparinha na escuta.
0: Beleza.
3: E pra galera lá do Salão do Cegão. Tá tudo na escuta lá. Pasti, Renan Caga Grosso.
0: Oxi, como é que é?
3: Manda, e dá um alô pra Kaique também, tá lá.
0: Olha os apelidos dos camaradas. Se tem um apelido desse, então tem muita história, hein? Ah, meu Deus do céu. 940046665. Manda aí pra gente. Boa tarde, Luan. Toca a música Castle of Glass do Linkin Park. Final do telefone 6935. Beleza, então. Ótima tarde pra essa turminha. Esse é o Vale Mix. Mix de tudo que você gosta de ouvir. Olha lá.

0: mix de tudo que você gosta de ouvir. 10 para as 2. Boa tarde.
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3: É isso aí, vamos seguindo os horários CDs. Paulo Viana, essa galera é a nata do rádio de Santa Cruz. 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
3: Não mais, você, já estamos de volta!

0: pra gente curtir, tá? A Jane Alves tá lá no bairro Santa Teresa. Pediu som com Wesley Safadão. Deus é contigo sempre. Amém. Muito obrigado, viu? Um beijo pra você. Esses ouvintes são maravilhosos. Vamos lá, boa tarde.
1: Boa tarde, Vanzinho.
0: Fala, meu querido.
1: Maria Mendonça. Qualquer uma pra nós ouvir nessa
0: beleza.
1: Tarde.
0: Beleza.
1: Ah, pô, agora é sexta-feira.
0: Sexta-feira, né, meu querido? Final de semana. Um abraço pra você. Muito obrigado pela sua audiência. Quem mais? O José tá lá no São Miguel. Ele pediu música com... Bruno Marley? Ah, tá. Bruno Marley é o corretor, mas é Bruno Mars, né? Corretor. Eu entendi só por causa da música Grenade. Essa música é boa, né? Senão eu ia pensar, será que é um filho do Bob Marley? O Bruno Marley? Mas não é, o Bruno Mars. Vamos curtir, José. Valeu. Um abraço, viu? Obrigado pela sua audiência também. Quem mais? Boa tarde, Luanzinho. A galera tá no Internacional hoje. É Nathalie. Coloca pra mim Girls Just Wanna Have Fun, da Cyndi Lauper. Ótima sexta-feira e um bom final de semana. Tá bom? Essa aí é dançante lá dos anos 80, né? Paulo Viana dançou muito nas baladas essa música. Ó, ele dançando ali. É desenrolado. É isso aí. Já pensou Paulo Viana e Ari Cedês em uma balada? Só iria caber os dois. É pancada, né? Mas é pancada. Esses caras aí, ah, meu amigo. É porque não pode falar, não. Mas são os homens mais desenrolados de Santa Cruz do Capibaribe. São esses caras. Esses radialistas, sei não, viu? 940046665. Manda aí pra gente sua mensagem também. O Negão Serralheiro tá ouvindo a gente lá em Pão de Açúcar. Pediu som com Limão com Mel. Um abraço pra você, essa turminha em Pão de Açúcar também. Muito obrigado pela companhia nos 91,7. Você que ainda não mandou, manda aí sua mensagem pra gente também. Pede aquele som bem legal pra gente curtir nessa tarde, nessa sexta-feira. Sexta-feira combina com música boa. Pode ser sofrência, pode ser aquela mais animada. Você é quem manda, tá? Vamos nessa, então. Marília Mendonça. Essa é sofrência. É o Vale Mix 12 e 2. Boa tarde.

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1: Esse é o Vale Mix, o mix de tudo que você gosta de ouvir. Essa daí é pancada. A noite mais linda, limão com mel. Dá pra tomar uma, né? É sexta-feira. Será que temos cerveja aqui, ô Paulo Viana? Cadê? Cerveja. Tem essa aqui, ó. Deixa eu abrir essa cerveja aqui pra mim e pra o Paulo Viana. Ó. Tá gelada essa, viu? Chega a tá trincando aqui, ó. Ih, rapaz, essa tá boa demais. Mas se beber cerveja, a barriga cresce, hein? Então tá difícil. Rolou ainda Bruno Mars com Green Egg. Você manda mensagem para o nosso WhatsApp, tá liberado para você, 940046665. Pede aquele som bem especial. Ainda tem uma sequência aqui legal pra gente curtir, tá? Enquanto você manda aquela mensagem, tem um recadinho aqui também dos nossos patrocinadores. 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É isso, vamos nessa! 940046665. Abraça essa galerinha especial que manda mensagem pra nós. Tem uma turma muito boa. A Nega tá lá em São Domingos também. Quem pediu soco com Wesley Safadão, Absurdos. Uma ótima tarde pra você, muito obrigado pela audiência. Quem mais tá por aqui, ó? A Joselma, do Sítio Cachoeira. Mande uma música pra mim. Estou ouvindo o seu programa, vou mandar todas pra você, tá? E ainda vou mandar um monte de beijo, porque você é muito especial. Muito obrigado pela audiência, minha querida. Tem voz, boa tarde.
3: Oi, boa tarde.
1: Boa tarde.
3: Sexta-feira chegou.
1: Pois é.
3: Tem que chegar uma música romântica pra nós escutar.
1: Qual é?
3: É Amigo da Lua e Amigo das Estrelas, com Zezé de Camargo.
1: Ah, muito bem, irmão da Lua.
3: É tudo, né, Caragão?
1: Beleza, valeu, meu querido, abraço, viu? Muito obrigado pela audiência, aquela música mais romântica. Canta, Mirosmar, canta. Boa tarde.
4: Boa tarde, aqui é Felipe do Bordado.
1: Fala aí, Felipe.
4: Aí bem bordado, eu quero oferecer uma música ao meu gerente, Menina Veneno. Toca aí, pro meu amigo Guilherme. Ah. A galera todinha aqui.
1: Beleza.
4: Principalmente pro Edinho da Cocada.
1: Então tá bom, um abraço pra essa galerinha. Muito obrigado pela sintonia.
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1: Cid Lauper. Essa daí é dançante. Girls, just wanna have fun.

Tá aí o Zezé e Luciano, irmão da lua, amigo das estrelas. Essa aí é aquela que você diz assim: canta, Mirosmar, canta. Teve também lá em cima Wesley Safadão com Absurdo, Cyndi Lauper com Girls Just Wanna Have Fun, aquela balada lá dos anos 80 que a Ari Cedez dançou muito. Que a gente segue por aqui abraçando essa galerinha pra formar mais uma sequência. Quem mandou aquela

0: pra nós foi a Maria. Pediu Marília Mendonça, Sentimento Louco. Essa música é boa, né? Ótima tarde pra você, Maria. Muito obrigado pela audiência. Boa tarde.
1: Sextou, Pernambuco, proteção veicular. Cadê? Silvanilda, residencial Cruzeiro, assédio.
0: Beijo pra você, Silvanilda. Obrigado pela audiência. Boa tarde.
2: E aí, Luan, boa tarde.
0: Fala aí, e meu chocolate. Querido. Tudo bem, Chocolate?
2: Bota uma música aí de Bildo Piseiro, Sextou. A nossa técnica Paria.
0: Valeu, um
2: valeu,
0: abraço.
2: Valeu, só e obrigado.
0: Muito obrigado você pela sintonia, pela companhia em 91,7.
3: Boa tarde, Luan. Boa. Sou Evandro Carafino e falo do Ninho do Urubu, diretamente desse bairro chamado Palestina. Gostaria de oferecer as músicas à nação rubro-negra flamenguista e a todos os meus fãs.
0: Meu Deus do céu.
3: E hoje é sexta, né? Sextou, talvez esse prêmio nunca mais nós vai ganhar. Que é isso, rapaz. Bota dinheiro pra sortear, que é sexta-feira que a gente quer fazer alguma coisa que esse real.
0: Sei não, qual é seu problema, hein, cara fina? Ó, vai chegar, hein? Vai chegar, fica tranquilo, vai dar certo. Hoje não tem 100 reais, né? Mas vai chegar prêmios aí, fica tranquilo. Vamos lá, 94004665. Quem mandou mensagem também foi a Josefa.

Russo, Legião Urbana. Quem mais? Diego Negão pediu revelação, até rimou, você viu? Abraço, muito obrigado pela audiência toda, essa turma boa. Já volto com mais uma sequência, segura aí.

0: Jovem Mix, agora 2:30.
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0: você, 12h32, já estamos de volta!
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0: Forte não!
1: Esse é o Vale Mix, o mix de tudo que você gosta de ouvir. Tá aí o Xan de Avião com a Manu, Manu Batidão. A gente segue por aqui com o Vale Mix, o mix de tudo que você gosta de ouvir. 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Só música boa rolando, hein? Teve também um grande clássico do Renato Russo. Pois é, mais uma vez, essa música, ela é uma filosofia, né? Pois é, mas é claro que essa música é muito boa, realmente. Por aqui ainda nessa sequência teve também Bill do Piseiro, sexto dia de torrar salário. E ó, que hoje é dia de torrar salário mesmo, hein? Principalmente aquela turminha que recebeu dia 30, dia 1º do mês. Já chega naquele final de semana com o bolso cheio, né? Ou pelo menos, mais ou menos cheio, porque quando você vai distribuir as finanças, né? Eu, particularmente, eu sirvo só como um... como é que eu posso dizer? Como ponte, né? O dinheiro vem e vai.

0: É muito descanso também você aí, ó. E vai ter muita zoada nesse final de semana. 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Você vai acompanhar tudo que vai rolar nas eleições 2026 aqui na sua Rádio Vale FM. A pioneira em Santa Cruz do Capibaribe. Foi a Rádio Vale que iniciou também toda essa história, hein? 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Vamos nessa, a gente segue por aqui com o Vale Mix nessa tarde especial de sexta-feira, para fechar a semana com chave de ouro. Boa tarde, Luanzinho. Gostaria de ouvir uma música com Calcinha Preta, uma bem romântica. Ofereço para todos os ouvintes. Aqui é o Anônimo. Valeu, Anônimo. Muito obrigado pela sua audiência, viu? Essa turminha boa ouvindo a gente. O Bá tá acompanhando também. Em Brejo da Madre de Deus, né? Valeu, meu querido. Muito obrigado pela sintonia nos 91,7 da sua Rádio Vale. Tem voz? Boa tarde. Opa!
1: Boa tarde, meu camarada. Sou eu, João Lucas, amanhado do Rio.
0: Tudo bem?
1: Eu tô aqui querendo oferecer uma música para o meu pai e minha mãe. Zé Vaqueiro, o original.
0: O original. Faz tempo que você não aparece por aqui, hein, João Lucas? Tava com saudade de você, cara. Ô, rapaz. Quanto tempo, hein? Gente boa toda a vida esse garotinho aí, ó. Um abraço, viu, João Lucas? Muito obrigado pela companhia. Dá um beijo aí na mamãe e no papai. E apareça mais, tá? É muito bom ter você aqui com a gente sempre.

0: 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Menina Veneno, grande sucesso dos anos 80. 1983, essa daí, hein? Pra fechar com chave de ouro. Recordando o passado. Já tô indo nessa, mas agradecendo a você, ouvinte, pela honrosa audiência até aqui. Muito obrigado, tá? A gente se encontra novamente amanhã, às 7 da noite, no especial da Vale. Jorge Versilo amanhã, hein? Imperdível. E na próxima semana, se o Criador nos permitir também, ó. Continua por aí que na sequência vem o melhor programa de brega do Rádio Santa Cruzense, com Jota Lima, Tom Brega, o melhor do brega, a partir de agora pra você. Bom final de semana, Deus abençoe você e sua família. Até o próximo encontro. Beijo! Você...
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Boa tarde, meus amores. Boa tarde, minhas paixões. Boa tarde para você, amigo ouvinte da Rádio Vale FM em 91,7. A partir de agora, entra no ar mais uma edição do programa Sombrega. Edição de sexta-feira. Sextou, Luan. Sextou. Sexta-feira, dia dos 3 M's, mel, mulher e motel. É. 2 de outubro de 2026. Hoje é seu dia. Para quem está de idade nova, meus parabéns, felicidades, paz, saúde e muitos anos de vida. O programa é dedicado especialmente a todas as pessoas que estão aniversariando. Com fé, confiança, amor e esperança, até às 4:30 da tarde, aqui você tem Jota Lima, o seu amigo do rádio, sempre com você, tocando o melhor da música brega e o melhor da música romântica popular. E você agora sim pode interagir comigo através do WhatsApp 94004665. Peça seu brega, mande seu alô, mande seu beijo, mande seu abraço, dedique uma música a quem você ama. 94004665. Faça acontecer a seleção musical nessa tarde ensolarada. Lá em cima um sol causticante e aqui embaixo um amigo que toca a verdadeira música brega. A música que toca na radiola de ficha também toca aqui. Para começar muito bem, o ritmo dançante dele, Beto Barbosa, a força do amor. Boa tarde, nação bregueira.

0: Você ouviu Roberto Vilar, SOS pro amor. Antes, Beto Barbosa, A Força do Amor. É só o começo do meu, do seu, do nosso programa.
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0: Não se perca no tempo, 15 horas e 14 minutos, 3 da tarde e 14 minutos. Em Santa Cruz, a cidade das mulheres mais bonitas do meu Brasil.
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0: Alô, mulherada! Excelente tarde para você, dona de casa, costureira, secretária do lar, doméstica, diarista, minhas amigas e colegas de trabalho que estão ouvindo a 91.7. Alô, você, chefe de família, trabalhador e costureiro, ouvindo a Rádio Vale, a primeira emissora de rádio de Santa Cruz e a primeira a gente nunca esquece. Há 40 anos comunicando para todos e todas. O programa também é retransmitido pela Rádio Cambuca FM 104.9 de Santa Maria do Cambuca. Fique à vontade, participe, mande sua mensagem de áudio, diga o seu nome, lugar que está falando, peça a música brega e ofereça para quem você quiser. Afinal, hoje é sexta-feira, fim de semana chegou. 94004665 é o nosso WhatsApp.
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0: 15 horas e 17 minutos, 3 da tarde e 17 minutos, na capital nacional e internacional da Sulanca, terra das confecções e cidade da moda. Quem canta é Márcio Greik. Faz tanto tempo.

Que música boa! Só na programação da Rádio Vale FM, no melhor programa Sombrega. Márcio Grey, que faz tanto tempo, 15 horas e 21 minutos, 3 da tarde e 21 minutos. Eu volto daqui a pouco com a participação do povão.

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1: O tempo não para, 15 horas e 25 minutos, 3 da tarde e 25 minutos, é hora de ser feliz. De volta, gente amiga, excelente tarde pra você, chefe de família, secretária do lar, costureiro, costureira, trabalhador, trabalhadora, jovem, adolescente e criança, nas casas de família, com os rádios ligados na 91,7. Aonde você estiver, é uma honra ter você comigo. Tá lanchando, bom apetite. Trabalhando, bom trabalho. Descansando, bom descanso. Tá tomando uma? Beba com moderação e juízo na cabeça para não fazer besteira. Alô, você do volante, nas ruas da cidade, nas estradas da vida, indo, voltando, saindo ou chegando, muito obrigado pela carona e prudência no trânsito sempre. Alô, você professor, professora, aluno, aluna, estude, porque o estudo é fundamental para a formação de um grande homem e de uma grande mulher. Eu convido toda a nação bregueira para viajar comigo no mundo da imaginação. E você pode ficar à vontade depois de muito tempo, depois de um mês, sem eu falar com os ouvintes através do WhatsApp, por causa do guia eleitoral, dos comerciais dos candidatos. A gente perdeu meia hora de programa, mas agora o programa voltou ao horário tradicional. Das 3 às 4:30 da tarde, 1 hora e meia de programa, dá pra eu conversar um pouco com você. Então fica à vontade, 9400-4665. Alô, você, boa tarde.
7: Boa tarde, Jota Lima, meu querido amigo. Muito obrigado, viu? Você sabe de que, né? Que ontem fez 8 dias. Mas eu gostaria de escutar, é só castigo, Zé Ribeiro. Uma boa tarde, viu? Que Deus ilumine esse final de semana para nós. Obrigado.
1: Além, um forte abraço, agradeço pela audiência.
8: Boa tarde, Jota Lima. Quem tá falando é Paula, mãezinha Félix, São Jorge. Quero mandar a música de... Carlinhos Coló para oferecer.
1: A terra mais doce do agreste pernambucano.
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1: Daqui a pouco eu volto com mais participações aqui no programa Sombrega. Eu daqui, você daí, do outro lado do rádio, participando através do 94004665. A música da sequência fala...

de um homem que chegou em um prostíbulo, em uma casa da luz vermelha, e encontrou a mulher que já foi dona do seu coração. José Ribeiro, só castigo.

0: Aí Adelino Nascimento cantando Sandra. Antes Carlinhos Coló, Perto dos Olhos, Longe do Coração. E na primeira do módulo musical, José Ribeiro, Só Castigo.
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0: Não se perca no tempo, 15 horas e 38 minutos, 3 da tarde e 38 minutos. Esse é o melhor programa do horário, não tem pra ninguém. 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Ótima tarde ao povo que está participando através do WhatsApp. Boa tarde, toca aí a pretendida com Altemar Dutra. Sou eu, Suelene, de São Domingos do Brejo da Madre de Deus. Alô, Suelene, um forte abraço para você, querida. Altemar Dutra, a pretendida.

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1: O tempo não para. 15 horas e 49 minutos. 3 da tarde e 49 minutos. É hora de ser feliz. De volta, gente amiga. Excelente tarde pra você. Brigueiro pra você, brigueira, acompanhando a nossa programação, fazendo acontecer a seleção musical pelo 9400-4665. Alô, você, boa tarde.
2: Boa tarde, Jota. Ô, Jota, se for possível, passe hoje Saudade de Rosa. Já faz 6 anos que ela tá debaixo do chão, meu filho, mas eu nunca esqueço, sinto saudade demais.
1: Muito bem, Dona Maria do bairro São Miguel, ótima tarde para a senhora. Para quem não sabe, Rosa é a filha dela, que já faleceu, né? E ela sente muita saudade da Rosa, e toda vez que ela pede essa música, ela lembra da filha dela. Um abraço, minha amiga, tudo de bom. Mais uma participação. Alô, você, boa tarde.
3: Boa tarde, Jota Lima. Aqui é Patrícia, de São Domingo. Gostaria de oferecer todas as músicas do programa para todos que estão curtindo. Uma ótima sexta-feira. Que Deus abençoe a todos.
1: Muito bem.
4: Boa tarde, Jota Lima, meu querido. Sou eu, Jusilene do Rio Verde. E aí, Jotinha, se for possível, eu quero que você passe a música de Dom Douglas, Lamu, e ofereça a todos o Fabrico daqui, Anjo, especialmente a Cris. E é nóis, Jota Lima. Tava com saudade, hein? Tava com saudade do programa mais demorado um pouquinho. Um beijo, Jotinha. Fica com Deus. É nóis, Jota.
1: Muito bem, um forte abraço, querido. Agradeço pelo carinho da audiência. Mais uma pessoa participando. Boa tarde.
5: Boa tarde. Sextou. 3h22. Às 15 horas e 22 minutos.
1: É mesmo.
5: Queria pedir a música com o Conde Sobrega, Se Minha Vida É Errada. Pra oferecer a todos que estão na escuta. Valeu?
1: Valeu. Muito bem, tá aí o programa Sobrega acontecendo nessa tarde de sexta-feira. Ah, que coisa boa. Sexta-feira chegou. 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Ótima tarde ao meu amigo Gabriel. Gabriel Araújo Biel. É o rei delas, né? Tá vivendo agora lá em Jataúba. É o vaqueiro forte, né, velho? Muito bem. Alô, Jataúba! Quem canta é Raí Douglas, Lamour.

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1: Diz: não devo nada a ninguém, Conde Sobrega. Antes Bartô Galeno, Saudade de Rosa. E na primeira do módulo musical, Ray Douglas, Lamour. Boa tarde, nação bregueira. Boa tarde, Nordeste brasileiro.
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1: Em Santa Cruz do Capibaribe, 16:02, 4:02, na terra das confecções.
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2: Opa, sou eu, meus amores e minhas paixões.
3: Gostoso, saboroso, sarado, refrescante. Tá gostando? Que momento, que tesão. Você gosta?
4: Epa!
2: De volta com a segunda e última parte do programa Sombrega, nessa tarde de sexta-feira. Sextou com S de saudade. Hoje é dia dos três M's: mel, mulher e motel. É ou não é? Sexta-feira, 2 de outubro de 2026. É início do fim de semana. Muita gente voltando para casa depois de mais uma semana de Feira da Sulanca. O povo do Moda Center, do Calçadão Miguel Arraes de Alencar. Coisa boa. Um bom regresso. No caminho da volta a gente nunca se perde, é ou não é? É verdade. Hoje também é seu dia para quem está de idade nova. Mais uma vez, parabéns, felicidades, paz, saúde e muitos anos de vida.
5: Parabéns, parabéns, parabéns pra você.
2: Viva com intensidade e responsabilidade. 16h08, 16h08 em Santa Cruz. A cidade das mulheres mais bonitas do meu Brasil.
6: Brasil!
2: Alô, mulherada! Excelente tarde para você, dona de casa, costureira, secretária do lar, doméstica, diarista, minhas amigas e colegas de trabalho que estão ouvindo a Rádio Vale FM. Alô, você, chefe de família, trabalhador, costureiro, tirador de ponto de linha, você que trabalha em serviços gerais, nos fabricos, nas facções de roupas, nos acabamentos, representações, galpões. Alô, você, comerciante, comerciário, nos estabelecimentos comerciais. Para você, patrão, patroa, funcionário, funcionária. Você que é frentista nos postos de combustíveis. Para quem tá no volante, nas ruas da cidade, nas estradas da vida, indo, voltando, saindo ou chegando. Muito obrigado pela carona e prudência no trânsito sempre. Ótima tarde para você, estampador nas estamparias, para você, cortador de pano, infestador, cortador de viés. Alô, você, pedreiro, servente de pedreiro, peão de obra na construção civil. Você que é eletricista, coloca gesso, coloca cerâmica, é pintor.

0: Alô, você mecânico de veículos nas oficinas. Você da borracharia, do Lava Jato. Ótima tarde para você que está acompanhando o programa na praça de alimentação. Você que é cozinheiro, cozinheira, garçom, garçonete. No restaurante, na lanchonete, na churrascaria, no bar. Para quem está tomando uma, beba com moderação e juízo na cabeça para não fazer besteira. Excelente tarde para você que tá de boa, de bem com a vida em casa. Alô, você que tá acompanhando o programa no volante, nas ruas da cidade, nas estradas da vida, para você caminhoneiro, carreteiro, toyoteiro, para você que tá acompanhando o programa, você que é motorista de aplicativo, você que tá aí no Toyota, na van, boa viagem, tudo de bom para você que é o motorista, para você que é passageiro, indo, voltando, saindo, voltando, muito obrigado pela carona e prudência no trânsito sempre. Alô, você da zona urbana, nas ruas da cidade, você da zona rural, nos sítios, chácaras ou fazendas, com rádio ligado na nossa emissora. Que bom ter você comigo. Uma ótima tarde, nação brigueira. Você que é servidor público dos departamentos públicos do município, do governo do estado ou do governo federal.
1: Brasil!
0: Agora tá valendo as últimas participações através do WhatsApp 94004665. Alô, você, boa tarde.
2: Boa tarde, Jotelimar, que é sua mãe. Eu quero ouvir uma música de Reginaldo Rossi, Vidro Fumê, para oferecer para você e para todos que estão ouvindo o Brega. Me deixe não prestar, sextou.
0: Isso. Ótima tarde, a minha mãe, Dona Maria José, acompanhando o programa. Daqui a pouco tem Reginaldo Rossi, Vidro Fumê. Boa tarde, Jota Lima e todos da Vale FM. Quero ouvir com Paulo Sérgio a música Perdi Quem Mais Amei. Ofereço a todos da turma da Birita, David Costa, na Rua Siqueira Campos, no centro de Santa Cruz do Capibaribe. Mais uma pessoa participando, 94004665. Boa tarde, meu amigo Jota Lima. Toca qualquer uma de Reginaldo Rossi. Tenha uma excelente tarde, Jane Alves. Ok. Mais uma pessoa participando, boa tarde.
3: Boa tarde, Jota Lima. Aqui fala Leandro. Gostaria de curtir aí Carlos Adiel, Rapariga Nota 10. E serra as pontas de Punaré aí, Jota. Valeu, minha potência.
0: Alô, Punaré!
4: Lascou-se!
0: Cadê o serrote?
5: Ô, ladrão!

0: 4:12, 4:12. 94004665. Participe, fale comigo, fique à vontade.
1: Olá, boa tarde, meu amigo Jota Lima. Aqui quem fala é a Fernanda Vaqueira do Bar Necaragão. Jota Lima, se for possível, tô com brega bem rascada aí com o amado Batista Folha Seca. Ofereço a minha esposa por Vaqueira, a meu filho, a minha nora, a minha irmã Fabrícia Vaqueira e para todos os ouvintes que estão na escuta. Boa tarde, bom trabalho e fique com Deus. Que Deus te abençoe cada vez mais, criatura.
0: Amém, criatura. Agradeço pela sintonia. Muito obrigado pela audiência. 94004665. Mandar um forte abraço aqui a Márcia. Márcia está acompanhando o programa no bairro Oscazão, aqui em Santa Cruz do Caparibe, está oferecendo a programação para todos ouvintes da Rádio Vale. Que bom ter você comigo. Quem canta é Reginaldo Rossi, Vidro Fumê.

piada ali, não foi tão insulante. Deixaste muito piada ali. Carlos Adiel, rapariga nota 10. Paulo Sérgio, perdi quem mais amei. Na primeira do módulo musical, Reginaldo Rossi, Vidro Fumê. Esse é o melhor programa da sua tarde. Mandando um forte abraço aqui ao nosso ouvinte Gerson Monteiro, lá em Pão de Açúcar. Alô, Gerson. É, velho. O homem é desenrolado. É ou não é? Tá acompanhando o programa Sombrega nessa tarde boa. Muito obrigado pela audiência. 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Para fechar o programa, Cacito Santos, Diz Sem Medo.

Cacito Santos, Diz Sem Medo. E é com essa que eu vou fechando o programa desta sexta-feira. Sextou, meu povo. O programa chegou ao final.

0: Meu amor, tô indo embora, meu povo. Um ótimo final de semana abençoado por Deus. Juízo na cabeça para não fazer besteira. Na sequência tá chegando Antônio Carlos e o programa Luar do Sertão. Para quem eu fiquei devendo músicas, mil desculpas. Para quem eu fiquei devendo, alô, mil perdões. Tudo na vida passa e o nosso programa já passou.
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0: Que Deus te dê em dobro tudo aquilo que você me deseja. E nunca se esqueça, feliz é aquele que tem Deus no coração. Tchau, meus amores, fui minhas paixões.
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Epa, meu compadre, bora simbora, senhoria. Hoje é sexta-feira, hoje é dia internacional de começar a tomar bicada e tudo mais. É, hoje é dia do espetinho. Hoje foi dia de feira aqui em Santa Cruz do Capibaribe.

Meu filho, hoje é sexta-feira, minha gente. Muito boa tarde pra você que está ligadinho conosco aqui na Vale. Boa tarde a você, o homem do campo. Muito boa tarde a você dos quatro cantos do Polo da Confecção. Sejam bem-vindos. Eu vou ficar contigo até lá para as 6 da tarde, mandando a música sertaneja pra você que tá ligado comigo. É lá, senhora e eu, juntamente com a Ari. E porque eles chegam cantando aqui, olha, como anjos, César Menotti e Fabiana, às 4 horas, 37 minutos.

0: sexta-feira.
1: Pois é, meu amigo Ari, hoje é sexta-feira aqui, são 4h40, 4h40. Boa tarde pra você que está ligadinho conosco aqui na Vale. Olha, boa tarde a você, o homem do campo, a você costureira, a você dos quatro cantos do Polo da Confecção. 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Cristina, Cris, para meu amigo Lucas, para toda a rapaziada, para Sara, para todos aí da VRS Construção. 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Boa tarde para o senhor. 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Alô, meu amigo João, minha amiga Ângela, muito boa tarde para vocês. 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Mandar um alô também aqui, não sabe para quem, meu filho? 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Vamos mandar aqui um alô pra rapaziada que tá ligadinho comigo, hein? Eu tô aqui no 94004665, meu

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1: Hey, hey!
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0: Filho, olha, são 4 horas 51 minutos, 4h51, seu Ari. 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Então passa o rádio aqui para a Rádio Vale, que eu passo o contato dela. Na hora, seu Ari. 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Ó, meu filho, tem alguém que tá me querendo aí, ô bonitão? Volta pra cá.
1: Boa tarde, Antônio Carlos. Aqui é Patrícia de São Domingos. Toca uma música pra mim, de Leão e Leonardo. Ofereço a todos que estão curtindo. Ótima sexta-feira.
0: Ótima sexta-feira e ótimo domingo pra você também. Domingo é dia de votar. Pra também, pra meu.

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0: uma pode. Amanhã pode, domingo não pode não, durante o dia, né? Proibido, proibido pra uns, pra outros não. Com certeza. 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Ali tem alguém que tá me querendo aí, ô bicho bonito. Olha aí, dê uma olhada se tem.
1: Boa tarde, Antônio Castro, José, Maci de Cachoeira. Pessoal, vi qualquer música, pra toda a minha família, pra você e da rádio, dando parabéns.
0: Eita, um abraço aí para o pessoal aí do Sítio Cachoeira, do Tanque da Vaca, da fazenda de Antônio Carlos, o nome da fazenda, um dia eu termino. Em nome de Jesus. Eita, e também vai para Israel, que pediu, para Demóstenes, lá em Jataúba. E tem mais alguém que tá me querendo aí, ô bonitão?
2: Boa tarde, Toninho. A Suelene, daqui de São Domingo. Toca aí Papel de Confeito com Flávio José para oferecer a galera do grupo Luar do Sertão e para curtir.
0: Na hora, e quero mandar para Israel lá do grupo Luar do Sertão. Chega, Flávio José.

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1: 5:03.
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meu amigo Geraldo Moro. Hoje é sexta-feira, dia internacional do espetinho, meu irmão. É, quem gosta, gosta, porque daqui a pouquinho é hora de, ó, sentar naquele banco. É o lugar, é desconfortável você sentar num tamborete daquele, se levantar 10 horas da noite. Com essa perna do jeito que eu tô doendo, coisa boa. E tome cana, espetinho, fumaça na titela. Mal é bom. O bom é que é bom demais, rapaz. Mandar um abraço pra Demóstenes, ele tá lá na Paraíba, rapaz, lá no Congo. É, um abraço aí pra tu, Demóstenes. Ali tá mandando um abraço pra tu. Boa tarde! Eita, meu Deus do céu, Capital do Sol, nossa canção, aqui são 5h10.

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1: Ei, ei!

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1: Antônio Carlos.
2: Ei, pare, bora que bora, meu filho. Aqui são 5 horas 18 minutos, 5:18. É, velho, muito boa tarde pra você. Olha, doutora, a doutora Bárbara Queiroz, ela é ginecologista e obstetra. 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Você aí, mulherada, pra ficar toda em ordem. Pra aquelas que ganharam na eleição e pra as que perderam também. É ir tratar da saúde, que o importante é você tratar da sua saúde, aê! 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Olha, o meu amigo Diego Negão pediu a próxima do programa para curtir Evidências, Chitão e Xoró.

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1: Minuto 5:27, areia. Põe na minha mesa. 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Oi, meu filho, vou dizer um negócio a você, viu? Eu quero mandar aqui um alô para toda a rapaziada, tá ligadinho comigo, tá se preparando para votar no domingo. É, cuidado, viu? Vote direitinho, vote consciente, vote consciente. Olha, o alfabeto do amor chega cantando Anjo Azul. Vou cantar.

senhora, e hoje é sexta-feira, já tem neguinho já correndo. Tem neguinho já tá correndo aí pra os espetinhos, né, velho? Tem um camarada que me disse, mas Antônio Carlos, tu é muito fuleiro. Eu disse, por quê? Ele disse, rapaz, é na hora que a gente tá saindo da estamparia e já correndo pra o espetinho. Ele disse, mas isso aqui, tu entrega logo, meu irmão. É porque é a verdade mesmo, né? A hora é essa aqui, viu, pai? A hora é essa. Ó, mandar um alô pra você que tá ligadinho comigo, a você toda a região. 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Meu amigarinho, bota aquela músicazinha aí, que chama-se A Desinteria de Político Ruim. É...

me lembra de vereador que diz, mas rapaz, será que eu tô dentro ou tô fora? Eita, vai ser domingo, a partir das 16 horas, estaremos aqui, ó, na abertura aqui dos trabalhos da, né, das eleições, primeiro turno, eleições aqui de todo o Brasil, daqui de Pernambuco, Santa Cruz do Capibaribe, com Chico Bom, Medonho. Agora essa aí é a original, essa aí, né? Essa aí vem diretamente para aqui, pra Vale, viu, velho? Diretamente pra Rádio Vale. Eita, meu Deus do céu, você aí, se prepare, a partir das 16 horas, vem pra cá, patroa. A partir das 16 horas, o Cancão vai piar por aqui, viu? Aí vai ser bom, vai ser bom. E você vai ficar ligadinho conosco aí, você que vai pros sítios, aí pras fazendas, vai ficar esperando aí, né? Que domingo é domingo, domingo é dia de camarada votar e ir pra os sítios e tomar uma bicada. Eita, senhora, vai ser bom, viu? Olha, quem vai estar aqui, olha, vai ser o Geraldo Moura, o doutor José Marcos, Nilson, vai ter também o Ronaldo Pacas, os comentaristas políticos, e aqui, olha, no comando técnico, que ele vai puxar de tudo, vai arrastar de tudo, meu amigo Ari, Aristóteles Gomes.

Eita, vai ser bom, né, rapaz? Tem neguinho que tá pensando que vai ter 300 mil votos, 400 mil votos. Cuidado, cuidado, cuidado. Tenha cuidado na vida. Olha, porque chega cantando aí João Bosco e Vinícius. Eu não vou morrer de amor.

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Epa, meu filho, bora que bora, que são 5 horas 43 minutos, 5 e 43, Ari. Ah, ó, não esquecendo que, olha, é pra se despedir aqui, ó, não esquecendo que domingo, a partir das 4 da tarde, aí essa músicazinha aí, que o nome dela é Desinteria e Candidato Ruim. Cadê? Essa mesmo, essa músicazinha aí, que tem candidato que diz, rapaz, será que valeu a pena eu dar um saco de cimento? Eita, meu Deus do céu, já foi aí, vê se tô não devendo nada não. Aí olha, quando for domingo a partir das 4 da tarde, aí nós já estaremos aqui a postos, Ronaldo Pacas, Nilson, Dr. José Marcos, Geraldo Moura, todo mundo aqui, aí o doutor é regido por ele, por Ari, né? Aí você vai ficar inteirado de tudo das eleições 2026. Agora é difícil votar, viu, velho? Olha, votar para deputado federal, estadual, 2 senadores, votar para governador e presidente. Aí o coco é seco. Vamos, olha, tem que levar a filhinha de casa para. Pode, doutora? A filhinha de casa para ir copiando devagarinho. Deixa os presidentes das coisas lá esperando. Tem problema nenhum. Vambora, viu? Vambora, sim. Olha, eu tô aqui domingo, 4 da tarde, eu tô por aqui. Mas o Lote Sertão só volta na segunda-feira, tá certo? As últimas de hoje aqui, ó, aquela pessoa, Henrique Juliano, Tarde Demais, chega cantando Líbanos, Amigo Locutor, Léo Magalhães, Cheiro nos Olhos, vambora, viu? Cuidado, saiba votar em nome de Jesus.

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0: Boa noite pro Brasil todo. Estamos aqui com mais uma edição do programa Violas na Cambucá, pela 104,9. Nosso amigo Cláudio Silva ali na mesa de controle e os nossos amigos conectados conosco. Fique conosco até às 18h40. Boa noite, Cláudio Silva na mesa de controle. Boa noite, Luiz Sebastião.
1: Boa noite, poetas e tuais. Boa noite a todos os ouvintes que gostam de cantoria. Estamos por aqui com mais uma edição do programa Violas na Cambucá e vamos cantar, poeta.

0: Ouvintes, é o programa Violas da Cambuca, que acontece aqui todas as sexta-feira, a partir das 18 horas, com Zito Alves e Luiz Sebastião, aqui em Santa Maria do Cambuca, Pernambuco, Brasil. E nós estamos por aqui com mais uma edição do programa Violas na Cambuca. É, agradecer ao povo que nos apoia. Vamos aos apoios culturais e depois a gente volta com mais cantoria. Dizer que eu venho aqui por conta de Dona Maria Sebastião e também Dona Maria Alves, Edilene, avô Natura e Anilda Silva, lá em Santa Cruz de Ocapibaribe. Pastelaria Ponto Certo, Pastelaria Ponto Certo, aqui em Santa Maria, na organização dos nossos amigos Beto e Liliane. E também temos o apoio cultural do nosso amigo Antônio Poeta, que não perde um só programa. É, poeta, Antônio Poeta, cordelista aqui de Santa Maria. Também Padre Deda, muito obrigado, Padre Deda. E também ele é apologista de cantoria. E também o nosso amigo Zé de Neco, lá no Baixio de Santa Maria. O apologista também é Erasmo do Azevém. Erasmo do Azevém. Temos também o apoio do amigo caminhoneiro, Giliardi Caminhoneiro, rodando o Brasil inteiro. 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Grande prefeito de Frei Miguelinho, patrocinando o nosso programa. Um abraço a ele, a toda a turma, fazendo tudo o que é de melhor pela nossa cidade, Frei, pela minha cidade e dos nossos municípios de Frei Miguelinho. Eu falei de Lindonaldo França. Alô, Inácio Timóteo, esqueceu de mim, eu estou lembrado de você. É do sítio Baixinho da família Timóteo, nosso amigo Inácio Timóteo, apoiando o nosso programa. E também o nosso amigo Erasmo do Azevém. E dizer que teremos cantoria de 17. De 17 deste cantoria no sítio Baixinho de Santa Maria, a partir das 8 da noite, lá no Bar do Campo, nada menos, nada mais de que na organização do nosso amigo Zé Nivaldo e família. E para lá a gente convida todos os amigos que gostam de cantoria. Depois Luiz Sebastião lembra o nome de algumas pessoas e continua avisando. Dia 17, a partir das 8 horas, lá no Bar do Campo, Zito Alves e Luiz Sebastião. E no dia 24, Zito Alves e Luiz Sebastião cantarão lá no sítio Azevém de Frei Miguelinho. Desta feita no bar do nosso amigo Lourinho, a partir das 8 da noite, para onde os amigos também são convidados especiais para essa cantoria. Dia 31, teremos cantoria também lá em Serra de Onça de Frei Miguelinho. Desta feita no bar da Borracha, na organização do nosso amigo o Wilson do bar da Borracha, a partir das 8 da noite, com Zito Alves e Luiz Sebastião. A gente tá já duplando, né?
1: É isso, poeta. Abraço ao nosso amigo Giliardo, né, poeta? É o homem que tem a carreta maior, acho que do Brasil, viu, poeta? Tem 250 pneus?
0: 220, carregando aquelas hélices da energia eólica. Eita! Giliardo tá... Essa hora, se não tiver de ladeira abaixo ou ladeira arriba, nas pousadas.
1: Beleza, poeta, dando continuidade ao programa Violas na Cambuca, vou falar aqui nos patrocinadores. 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Enfim, a todos da família de seu Antônio Poeta. cordelista e escritor, né, poeta? O homem não é fraco, não. Um abraço, Antônio, que está de rádio ligado nos ouvindo. 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
0: Aquela cantoria que a gente não fez porque choveu. Um dia vai acontecer, né?
1: Lá em Zé do Neco, foi coisa. Vai, se Deus quiser.
0: É, e ele também.
1: É, poeta. Os dois, né? Primeiramente Deus, depois a gente fala com o Zé do Neco. É, também o nosso amigo Josias aí na Vila patrocina o programa. Um abraço aí pra Josias. Nossa amiga Terezinha aí na rua Júlio José de Lima, ouvindo o programa e voltou a patrocinar, viu, poeta? Um abraço aí pra Terezinha. Também o meu primo José Amaro lá no Recife, assistindo o programa e é patrocinador também. Um abraço aí para Zé Amaro, para os filhos dele aí no Recife, para a esposa e toda a família do meu primo José Amaro. Poeta Negro do Manduri, um abraço também, tá patrocinando o programa. Um abraço aí para Negro do Manduri e toda a família. É isso aí, nosso amigo Zé Dineco, Padre Deda. E vamos por aqui, poeta. Abraçando o pessoal, nosso poeta Zezinho Sebastião, Naldo, nosso amigo Chachado, Vavá da Viola, é Inácio Timóteo, é João de Altino.
0: Toda a família de moto, né?
1: Exatamente.
0: Nosso amigo Mário de Chico Duro, cadê tu?
1: O poeta abraçar também seu Dedé, que não perde um só programa. É aí bem pertinho da passarela, nosso amigo seu Dedé. E João de Altino, sertaneja Luiz Barba. E a gente vai lembrando aqui no decorrer do programa Violas na Cambucá. Beleza? Fique à vontade, poeta.
0: Tem tema?
1: Tem, poeta. Abraçar minha mãe Dona Maria também, minha irmã Ana.
0: Ana, Dona Maria, Amparo, Osmar, todo mundo por aí, um abraço.
1: Isso, a minha esposa também através do Facebook aí tá assistindo o programa. Enfim, a todos que gostam de cantoria. Vamos cantar o moto do amigo Cicinho, poeta.
0: É, comadre Zezinha lá em Bizeus, o nosso amigo Barbeirinho.
1: Abraçar Pedro e Gugu lá no sítio Baixio. Nosso amigo Chachado e Benedita. E vamos por aqui. Daqui a pouco a gente fala mais do pessoal. Vamos atender o mote aí do amigo Cicinho aí, do Cid Manuel Ferreira. É, o mote diz o seguinte, poeta: quem perde tempo na vida não dá pra recuperar. Vamos cantar o mote do rapaz.
0: Não dá.
1: É, quem perde tempo na vida não dá pra recuperar.

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1: É o programa Violas da Cambucaia. O nosso amigo agora, Cláudio Silva, solta aí de Zito Alves, Saudade Sem Cura, atuada Saudade Sem Cura. E a gente prossegue aqui com o programa Violas da Cambucaia, quando já são 18 horas e 35 minutos.

0: foi. Beleza, saudade sem cura da autoria de Zito Alves. Você que quiser me convidar para as cavalgadas, para as cantorias, apresentações de 5 minutos, de 10, de 1 dia, de 2, você liga 82981037873 e dizer que eu venho aqui por conta de Dona Maria Sebastião e Dona Maria Alves, Edilene Avonatura e Anilda Silva, Pastelaria Ponto Certo, na organização dos nossos amigos Beto e Liliane e Antônio Poeta Cordelista, e também o nosso amigo Padre Deda, apologista de cantoria, e paga muito bem cantoria, viu? Eita, Padre Deda! E também o apologista Zé Amaro, lá em Recife. Oh, como é longe, mas está nos assistindo. Giliardi, caminhoneiro, rodando o Brasil inteiro. E também o apologista Inácio Timóteo, do Sítio Baixio de Santa Maria. Dizer que eu tenho o patrocínio do grande prefeito de Frei Miguelinho, Lidonaldo França, fazendo o que é de melhor pelaquela cidade e seus municípios. Um abraço a ele e toda a comitiva. Luiz Sebastião.
1: Beleza, pode falar aqui novamente dos patrocínios. Tem canções para a gente atender por aqui. Vamos dando continuidade ao programa Violas na Cambucá. 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Nosso amigo Zé Amaro, lá no Recife também, assistindo o programa. Um abraço para Zé e toda a família. É Josias também patrocina o programa. É Terezinha, um abraço para Terezinha, que voltou a patrocinar o programa. Poeta Negro do Manduri também vai voltar a patrocinar o nosso programa, poeta. Um abraço aí para Negro do Manduri. Nosso amigo Josias, Dona Maria Alves também, poeta, é patrocinadora do programa, Padre Dedo e nosso amigo Zé de Neco. Beleza?
0: É isso aí, beleza. Dizer que dia 17 deste estaremos cantando lá no Sítio Baixinho, no Bar do Campo, na residência Ibai, residência do nosso amigo Zé Nivaldo, Zito Alves e Luiz Sebastião, a partir das 8 da noite. E dia 24 será lá no Sítio Zé Vem de Frei Miguelinho, no Bar de Lourinho, a partir das 8 horas da noite, com Zito Alves e Luiz Sebastião. E dia 31 estaremos lá em Serra de Onça de Frei Miguelinho, desta feita, no Bar da Borracha, falando no Bar da Borracha, vai ser a partir das 8 horas, na organização do nosso amigo Wilson do Bar da Borracha. E muito obrigado mais uma vez ao nosso amigo Bil Baixinho do Chalezinho Bar pela receptividade com os cantadores. E muito obrigado ao povo que lá esteve presente.
1: Beleza, Cuento. Abraço a todos os cantadores. Claudinho tá vendo ali o pessoal que está conectado aí pelo Facebook. Vamos cantar a canção Senhora Mãe, poeta. É da autoria de Chaves Gomes. E vamos cantar.
0: Oferecer essa canção a todas as mães do Brasil.
1: Oferecer pra minha mãe Dona Maria, poeta. Pra minha esposa também. Vamos cantar a canção.

Uma violas na Cambucá, que acontece aqui todas as sextas-feiras em Santa Maria do Cambucá, Pernambuco, Brasil. Com Zito Alves e Luiz Sebastião. Às vezes a gente atrasa um pouquinho, mas chega lá. Agradecer a todos vocês aí do outro lado pela audiência. Conectados, muito obrigado pela audiência. Luiz Sebastião, tem mais alguma coisa?

0: mesa termina por aqui mais uma edição do programa Violas da Cambucaia. A gente agradece a todos vocês que ficaram conectados conosco. E nosso amigo Cláudio Silva na mesa de controle. Tem um punhado de gente ali que ele vai falar e a gente agradece. Tchau, tchau. Até sexta-feira, se Deus quiser.
1: Beleza, poeta? Por aqui finalizamos mais uma edição do programa Violas na Cambucá. A gente não está vendo aqui quem está do outro lado ali, mas Claudinho está de olho ali no Facebook e vai abraçar todo o pessoal que está aí conectado. Boa noite, Claudinho Silva, e manda um alô aí para o pessoal.
2: É isso aí. Boa noite, Luiz. Boa noite, Zito. A todos ligadinho com a gente. Abraçando aqui a Dito Barbosa, também o poeta Zezinho Barbosa, a Maria Barbosa, José Amaro, Adalberto Francisco, abraçando também aqui o poeta Walter Correia, a Flávio Gustavo, a Maria Cruz, Geraldo Vieira, Anilda Silva, o poeta Miguel Pereira, Marcos Aurélio, Antônio Oliveira, Josué dos Santos, a Mega Estilos. Abraçando também aqui a Maria Josefa, lá de Pombos, a Maria Helena, José Ronaldo, Zé da Luz, né, repetista,
1: poeta,
2: Bola da Mercearia, Nicinha Sertaneja também ligada, Gorete Campelo, Severino Silva, nossa amiga Luísa Barba, né, tá se recuperando.
1: Isso.
2: Edmilson Pessoa, essa são a turma aí ligadinha com a gente, Luiz.
1: Pronto, Claudinho, beleza? A gente agradece a todos vocês. Um abraço aí para minha esposa também, que está conectada ainda pelo Facebook. E prometemos voltar na próxima sexta-feira, se Deus quiser. Abraçar a todos os cantadores aí que se ligaram no horário do programa. Tchau, tchau e até sexta-feira, se Deus quiser.

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1: Ela tem uma história invejável. E ela não podia ficar de fora desse projeto. A galera.

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2: Bora! O nome da música é 5 da manhã. Alguém conhece aí?

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1: Tassi, mano. Vem cá. Quero ter uma palavrinha séria com você.

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0: aqui, que honra estar aqui.
1: Deixa eu agradecer muito a sua presença. Num momento tão especial pra gente, quando eu liguei pra esse cara e fiz o convite, ele falou: poxa, Denis, lógico, eu sou fã da Timbalada, eu te vi pequeno, não sei o que, coisa e tal. Ele me viu pequeno, viu, gente? Um amor de pessoa, um talento incrível. Por favor, faça um barulho para JP aqui, na moral.
0: Valeu, uma honra estar aqui, é uma honra estar aqui. Muito obrigado.
1: Deus abençoe, viu?
2: Bota fúria nesse PA, vai! Forrozão!